0: que vão funcionar a multiagência e os três portais.
1: Serão barreiras para evitar crimes ambientais, crimes diversos, e aí esses postos de fiscalização, eles servirão como bases também para uma atuação conjunta, não só do nível federal, mas também estadual e municipal. Está previsto também, além desses postos de fiscalização, uma sede multiagências em Humaitá, que você vai agregar ali nessa sede multiagências os diversos órgãos e entes que vão atuar nessa fiscalização e no monitoramento da PPP da BR-319.
0: Outro desafio a ser vencido na governança socioambiental é analisar milhares de cadastros do CAR e promover uma grande ação de regularização fundiária, como detalha Moara Menta Giasson, do Ministério do Meio Ambiente.
2: E nós estamos então com mais de 20 mil cadastros para serem avaliados. Vamos iniciar com aqueles cadastros de áreas maiores e que estão sobrepostos às áreas públicas federais, e a partir daí ir validando todos os cadastros que são passíveis de validação. Além disso, há um trabalho de regularização fundiária, então regularização da posse da terra para aqueles ocupantes das terras em que é possível fazer regularização. Então, aqueles até um módulo rural ou até 4 módulos rurais, em alguns casos, mais próximos à rodovia e que, de fato, tem essa ocupação que a gente chama de mansa e pacífica e que tem, de fato, uma produtividade naquela área.
0: A recuperação de áreas degradadas e incentivo à produção sustentável também fazem parte da estratégia.
2: Fortalecer as cadeias produtivas da castanha, do pirarucu e as outras, do açaí e tantas outras que existem na região, fomentar o manejo florestal sustentável, fomentar a regularização e a recomposição das áreas degradadas, então com plantio, com viveiros, trazendo a população para atividades que são legais e que são sustentáveis.
0: O governo pretende ainda contratar um consórcio que assumirá a manutenção permanente e o monitoramento da rodovia. O consórcio que vier a ser contratado para prestar os serviços vai atuar inicialmente por um período de 20 anos, prorrogáveis por 15, e será remunerado pelo poder público, mas não haverá cobrança de pedágio, como ocorre em estradas concedidas, como explica o diretor de empreendimentos da Infra SA, André Ludolfo.
1: Essa contratação, ela se diferencia de uma contratação tradicional, de uma concessão tradicional de rodovias, porque ela vai além, ela atua também na questão do monitoramento e na questão do apoio logístico, e ela se diferencia também por não ter a previsão de cobrança de existência de praças de pedágio. É uma PPP administrativa que vai contar com contraprestação do governo, por isso a não previsão de praças de pedágio.
0: Com reportagem de Wellington Lopes, de Brasília, Gisele Loureiro para a CBN Amazônia.
3: Agora em Manaus, 8:51.
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0: Amanhã de volta e aqui um abraço caloroso, tão quente quanto a Ilha Tupinambá, a Ilha da Magia, Parintins. Vamos trazer informações sobre esse ritmo de boi, porque tá chegando a época do Dois Palos pra cá, a temporada bovina tá aí, movimentação já começa, viu? E Boi Caprichoso já iniciou aí o translado das alegorias para a concentração no bumbódromo. O momento é aguardado com ansiedade pelos torcedores azulados e o Jean Beltrão está acompanhando essa movimentação do galpão desde cedinho, né, Jean? Desde as primeiras horas desta quarta-feira, de onde sairão os módulos alegóricos. Bom dia, Jean.
1: Olá, meu amigo, muito bom dia para você, bom dia a todos que nos acompanham. Até sair mais de perto daqui, porque a barulheira tá grande. Esse translado ainda não começou, estamos agora no aguardo só já da saída, já tá tudo pronto, mas vai ser uma grande festa para o início dessa transferência dessas alegorias do Boi Caprichoso para a área da concentração. Muita movimentação, como você adiantou, Breno, desde cedo, desde as primeiras horas do dia, mas é um trabalho que está sendo mais facilitado porque ao longo desta terça-feira os paiquecéis, como são chamados os empurradores de alegorias do Boi Caprichoso, já deixaram tudo no esquema ali, as alegorias estavam todas estacionada e só esperando esse momento de saída, a organização que acontece aqui nas proximidades do Galpão de Artes Jair Mendes. Muito calor aqui na ilha, teremos imagens daqui a pouco para televisão de um translado feito com esse sol enorme que faz aqui, que deixa ainda mais brilhante, torna tudo ainda mais bonita, muito mais bonita essas alegorias que foram preparadas pelo Boi Caprichoso. Serão, de acordo com o Boi Caprichoso, 230 paiquecéis que vão atuar nesse translado dessas alegorias, trabalho que deve seguir ao longo dos próximos dias lá na concentração do bumbódromo. Essas estruturas, esses módulos alegóricos ainda serão montados. Me lembro do Power Ranger, eu sei que tu assistia, Breno, e vai virar um verdadeiro Megazord lá. Quem é desse tempo dos Power Rangers deve saber bem, mas essas estruturas vão ficar acopladas.
0: Hora de
1: estruturas
0: mofar,
1: enormes, mais de 21, 22 metros, então o tamanho que impressiona com aquela qualidade estética, artística que a gente já está acostumado aqui em Parintins. Esse ano o Boi Caprichoso vai levar para a arena o espetáculo Caprichoso Brinquedo que Canta Seu Chão, e as alegorias são um componente fundamental para fazer aquele cenário bonito na arena do Bumbódromo para a disputa do Festival de Parintins. O Boi Garantido, a gente lembra, já faz esse trabalho de translado das alegorias desde o início do mês, já está no processo de finalização agora, e o Caprichoso vou ficar mais um pouquinho mais perto ali na rua Fausto Bucão, tem um trajeto de 350 metros, dá para levar um pouquinho mais tarde agora, mas os trabalhos agora vão seguir até as vésperas do Festival de Parintins, tudo pronto pelo visto por aqui, viu? Agora só questão de ajustar os últimos detalhes, Breno.
0: Show de bola, meu amigo, gostei de ver, é isso aí. A gente já mostrou na semana passada a movimentação dos caça-uerés, levando as alegorias do garantido. Essa semana, os paiquecéis já estão aí carregando as alegorias do Caprichoso para formar esse Megazord. Agora, Jean Beltrão, hora de morfar, meu amigo. Um abraço. Bom dia. 8h58. Seguimos ainda para falar sobre Parintins. E antes da festa em si, dos 3 dias de festa, vamos falar da festa dos visitantes. E para você que pretende participar, você já pode se preparar, tá? O governo do estado divulgou as regras para a retirada das pulseiras de acesso ao evento, que será realizado no dia 25 de junho, a partir das 19h no Bumbódromo. Neste ano, a entrada será gratuita mediante a doação de 2 itens de alimentos não perecíveis, e não vem com negócio de sal, não. Ao todo, serão disponibilizadas, apesar de a gente estar falando de boi, mas esse boi não quer sal, tá? Nem Caprichoso, nem garantido. Leve alimento perecível, tá? Tome vergonha. Nem deveria entrar em questão. Mas o óbvio precisa ser dito. Ao todo serão disponibilizadas 24 mil pulseiras, cada uma contará com QR Code vinculado ao CPF do participante, o que vai impedir a duplicidade de cadastros e reforçar o controle de acesso ao local. A distribuição ocorrerá em 3 etapas, nos dias 23 e 24 de junho, serão entregues 18 mil pulseiras para moradores de Parintins, sendo 9 mil por dia. Outras 6 mil serão distribuídas aí aos visitantes que chegarem à ilha no dia da festa. Para os turistas, o cadastro deverá ser feito no portal da Secretaria de Cultura entre os dias 20 e 21 de junho ou até o preenchimento das vagas disponíveis. O sistema utilizará georreferenciamento para confirmar a chegada do visitante ao município. Após a validação, será necessário apresentar o comprovante de cadastro, tá? E também entregar os documentos, aliás, os alimentos na Escola Estadual São José Operário para retirar a pulseira. Então já fique atento, tá bom? 9 horas da manhã em ponto, só para a gente finalizar, a tradicional festa dos visitantes abre essa programação do 59º Festival Folclórico de Parintins. Terá shows de artistas locais e nacionais, entre eles estão Canto da Mata, Carlinhos do Boi, Príncipe do Caprichoso, Bruno Costa, Edilson Santana, Filho do Piseiro, o FDP, e também o cantor Leonardo. Crianças e adolescentes também precisarão de credenciamento específico, que será realizado nos dias 24 e 25 de junho pela Justiça, pela Secretaria de Justiça, Direitos Humanos e Cidadania na Escola São José Operário. 9 horas da manhã em ponto, repórter CBN.

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0: quarta-feira, 17 de junho de 2026. A atividade econômica brasileira cresceu 0,5% em abril na comparação com março, de acordo com a medição feita pelo Banco Central por meio do IBCBR. O indicador é considerado uma prévia do PIB. O resultado foi impulsionado principalmente pela indústria e pelo setor de serviços. Já a agropecuária ficou estável, com registro de variação de 0%. Uma ameaça de bomba em um avião da Azul mobilizou a Polícia Federal no aeroporto de Brasília na noite de ontem. Segundo testemunhas, os passageiros tiveram de esperar sem informações sobre atraso por mais de uma hora. Por fim, as pessoas desembarcaram e aguardaram no saguão. O voo estava programado para decolar às 8 horas para Campinas, no interior de São Paulo, mas só partiu depois da 1 da manhã. Segundo a concessionária que administra o terminal de Brasília, a Inframérica, o avião foi liberado após ser submetido a uma inspeção da Polícia Federal, coordenada com órgãos competentes e a administração aeroportuária. No horário de Brasília, 10:04.
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1: Iniciando a partir de agora, a primeira edição do nosso Giro CBN Amazônia, com as informações dos estados que compõem a Rádio CBN Amazônia: Roraima, Rondônia, Amapá, Amazonas, Pará e Acre. E a gente começa com a informação de Roraima, porque o ministro Flávio Dino, do Supremo Tribunal Federal, voltou a determinar que a Justiça Eleitoral de Roraima cumpra integralmente as regras previstas na Lei da Inelegibilidade para a eleição suplementar ao governo do estado, marcada para o próximo domingo, dia 21 de junho. Taígo Araújo está com a gente ao vivo, é quem nos traz mais informações. Bom dia, Taígo.
2: Breno, muito bom dia para você. Esse posicionamento afeta diretamente a situação do ex-prefeito de Boa Vista, Arthur Henrique, do PL. Ele deixou a prefeitura de Boa Vista no dia 2 de abril e até a data da eleição terá ficado afastado por pouco mais de 2 meses. Pela legislação eleitoral, o prazo exigido pode variar entre 3 e 6 meses, dependendo do cargo. A nova manifestação de Flávio Dino ocorreu após o Partido Republicano solicitar um esclarecimento ao Supremo. O ministro destacou que um processo administrativo em análise no TSE não tem força para alterar uma decisão já tomada pelo STF. A decisão também reforça o entendimento adotado pelo presidente do Supremo, ministro Edson Fachin, que na segunda-feira rejeitou um pedido apresentado pelo PL. O partido defendia a flexibilização dos prazos de desincompatibilização para a eleição suplementar, argumentando que esse tipo de pleito possui um caráter excepcional e imprevisível. Fachin, no entanto, entendeu que o pedido não atendia aos requisitos legais e destacou que a presidência do Supremo não funciona como instância revisora de decisões individuais dos ministros da corte. O caso teve início em maio, quando Flávio Dino suspendeu uma regra aprovada pelo TRE aqui do estado de Roraima, que permitia aos candidatos deixarem cargos públicos até 24 horas após as convenções partidárias. Com a decisão, o TRE foi obrigado a aplicar os prazos previstos na legislação federal. Arthur Henrique teve o registro de candidatura indeferido pelo TRE de Roraima no dia 2 de junho. Recorreu da decisão, por isso, segue com a candidatura sob júdice, aguardando uma decisão definitiva da Justiça Eleitoral. A gente relembra que a eleição suplementar ao governo de Roraima acontece no próximo domingo, dia 21. Breno.
1: Muito obrigado, Taígo. Ibama reforçou as ações de combate às queimadas em Rondônia e alerta produtores rurais sobre medidas obrigatórias de prevenção. O repórter João Alves tem mais detalhes pra gente. Bom dia, João.
3: Oi, Breno, bom dia para você. O Ibama deu início a essa operação Apoena, que é uma força-tarefa voltada à prevenção e ao combate de incêndios nas florestas na Amazônia. E como parte das ações, o órgão publicou editais de notificação preventiva destinados a essas grandes propriedades rurais de 7 estados da Amazônia Legal. Entre eles, a gente tem Rondônia. A medida antecede o período mais crítico da estiagem, que pode ser agravado neste ano pelas condições climáticas associadas ao El Niño, e tem como objetivo também evitar uma nova temporada de incêndios de grandes proporções. Os proprietários rurais notificados devem adotar uma série de medidas obrigatórias de prevenção, como a manutenção de aceiros, o controle da vegetação seca, a proteção de áreas de preservação permanente e reservas legais, além do monitoramento constante das propriedades durante esse período de maior risco. O uso do fogo sem autorização dos órgãos ambientais também está expressamente proibido. O Ibama ainda alerta que utiliza tecnologias de monitoramento por satélite e sensoriamento remoto para fiscalizar as áreas e que o descumprimento dessas regras pode resultar em multas, responsabilização civil e até penal. A operação deve se estender por todo o período de estiagem, com ações de fiscalização, investigação e responsabilização de quem provocar ou permitir incêndios irregulares no bioma amazônico. Breno.
1: Muito obrigado, João Alves. Operação cumpre mandados de prisão contra lideranças criminosas nos estados do Amapá e São Paulo. As informações ao vivo com Luiz Felipe Santos.
4: Olá, Breno. Trata-se da Operação Convergência Nacional para cumprimento de 10 mandados de prisão preventiva e também 10 mandados de busca e apreensão contra lideranças da organização criminosa Primeiro Comando da Capital, o PCC. A ação do Ministério Público da Amapá teve o apoio da Polícia Militar, da Polícia Penal e também da Polícia Militar lá de São Paulo. E segundo as investigações, parte dos suspeitos residia em território paulista e de lá coordenava atividades criminosas aqui no Amapá. As apurações iniciaram em março após a apreensão de um adolescente de 16 anos por ato infracional análogo ao tráfico de drogas. O material encontrado com o menor revelou a existência de células internas da organização, conhecidas como Disciplina e Progresso, responsáveis por aplicar punições a integrantes, ordenar execuções de rivais e fortalecer financeiramente a organização criminosa. De acordo com o Ministério Público, os investigados atuavam principalmente no tráfico de drogas e no comércio ilegal de armas, bem como recrutar adolescentes para integrar o grupo criminoso. Eles também são apontados como responsáveis por ações violentas contra organizações rivais em uma tentativa de ampliar o controle territorial e também expandir o tráfico de drogas aqui no estado. Breno.
1: Muito obrigado, Luiz Felipe Santos. Bom dia. Operação contra a facção venezuelana, Trem de Aragua, prende 5 pessoas no Amazonas. Eros de Souza é quem nos traz mais detalhes. Bom dia, Eros.
5: Bom dia, Breno. Bom dia aos ouvintes da CBN Amazônia. Essa operação foi realizada ontem contra suspeitos de integrar essa facção criminosa venezuelana, Trem de Aragua. A ação ocorreu aqui em Manaus e também em Tabatinga, na fronteira com a Colômbia e o Peru. Aqui em Manaus, a Polícia Civil cumpriu 3 mandados de prisão preventiva. Os outros 2 suspeitos foram presos em Tabatinga, na fronteira. Segundo a polícia, a operação busca atingir os braços financeiros e também operacionais do grupo criminoso aqui no Brasil. Segundo a polícia, um dos presos em Manaus é um brasileiro que trabalha como caminhoneiro e também atuava como armeiro. A polícia informou que ele era responsável pelo transporte terrestre de armas de grosso calibre para abastecer a organização criminosa. Os outros presos aqui no estado são venezuelanos, de acordo com a investigação. A operação também foi conduzida pela Polícia Civil de Roraima, com o apoio da polícia de outros estados. Aqui no Amazonas, as equipes do Departamento de Repressão ao Crime Organizado participaram da ação. Breno.
1: Muito obrigado pelas informações, Eros. Bom dia. Polícia Civil recaptura foragida da Justiça de Roraima no sudoeste do Pará. Ronaldo Santos, bom dia.
6: Exatamente, a Polícia Civil do Pará recapturou na última terça-feira em Novo Progresso, na região sudoeste do estado, uma mulher que era considerada foragida da Justiça de Roraima. Identificada como Darlene Macedo Araújo, conhecida pelo apelido de Ariel, ela tinha um mandado de prisão expedido pela Vara de Execução Penal do Tribunal de Justiça de Roraima. Segundo a polícia, a suspeita havia fugido do sistema penitenciário daquele estado em julho de 2022. Informações repassadas pela Divisão de Inteligência e Captura de Roraima apontavam que ela responde por tráfico de drogas e associação criminosa. Ainda de acordo com as investigações, Darlene exerceria um papel de destaque dentro da estrutura de uma facção criminosa com atuação em Roraima. Após receber as informações, equipes da Delegacia de Novo Progresso realizaram diligências e levantamentos de inteligência até localizar o imóvel onde a foragida estava escondida. A prisão ocorreu por volta das 6 horas da manhã e, segundo a Polícia Civil, o mandado de recaptura foi cumprido sem resistência. A suspeita foi colocada à disposição da justiça para as providências cabíveis. Eu volto com você.
1: Muito obrigado, Ronaldo. Bom dia. Em menos de 6 meses do ano, SAMU recebe mais de 1.000 trotes no estado do Acre. Sara Helena nos traz mais detalhes. Oi, Sara.
7: Bom dia, Breno. O Centro Móvel de Urgência, o SAMU, registrou 1.053 trotes entre os dias 1º de janeiro e a última terça-feira, 16 de junho. No mesmo período, a Central de Regulação de Urgência recebeu mais de 43 mil chamadas, o que significa que cerca de 2,3% das ligações recebidas foram falsas, conforme um levantamento divulgado pela Secretaria Estadual de Saúde, a SESAC. Acre. A maioria das ligações falsas vem aqui da capital, Rio Branco. Em alguns casos, ambulâncias chegam a ser deslocadas para estas ocorrências inexistentes, reduzindo a capacidade de resposta do serviço em situações reais. Lembrando que a prática de trotes é crime previsto no artigo 266 do Código Penal, com pena de detenção de 1 a 3 anos e multa. O número se torna ainda mais preocupante se comparado com o mesmo período em 2025, quando foram registrados 612 trotes, ou seja, o aumento é de 72%. Embora a central seja sediada em Rio Branco, o SAMU recebe chamados de outros 11 municípios acreanos além da capital. E entre os trotes mais comuns estão supostos acidentes de motocicleta com vítimas desacordadas e ocorrências envolvendo ferimentos por arma de fogo ou arma branca. Breno, volto com você.
1: Sara Helena, bom dia para você, muito obrigado. Essa foi a primeira edição do nosso Giro CBN Amazônia.
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0: Em Manaus, 9:19.
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0: Na nossa coluna da Gente S.A., Durval Braga Neto fala sobre a cultura de dono.
2: Você já percebeu que existem colaboradores que cuidam da empresa como se fossem donos? Eles economizam recursos, resolvem problemas sem precisar de ordens, atendem clientes com atenção e pensam no longo prazo. Mas também existem pessoas que apenas cumprem tarefas e simplesmente vão embora. A diferença entre esses dois comportamentos está no que nós chamamos de cultura de dono. Mas atenção, cultura de dono não significa trabalhar mais, levar problemas para casa ou assumir responsabilidades que são dos sócios. Significa sim agir com responsabilidade, com senso de pertencimento e compromisso com os resultados. Empresas com cultura de dono costumam ter equipes que perguntam menos o que eu tenho que fazer e mais o que precisa ser feito. São profissionais que entendem que desperdício, retrabalho e mau atendimento afetam toda a organização. O desafio é que muitas empresas desejam uma postura de dono, mas criam ambientes onde as pessoas não têm autonomia para decidir, não conhecem os números do negócio e são punidas quando tentam inovar. Ninguém desenvolve cultura de dono sendo tratado apenas como executor. Exatamente por isso que cultura de dono nasce quando três elementos se encontram: clareza, confiança e consequência. Clareza sobre os objetivos do negócio, confiança para tomar decisões e consequência para entender como cada atitude impacta nos resultados. No final das contas, cultura de dono não é sobre participação societária. Cultura de dono é sobre atitude. E quando um time passa a agir como dono, acredite, os clientes percebem, os resultados aparecem e a empresa, obviamente, se torna mais forte. Empresas extraordinárias não são construídas apenas por donos. Empresas extraordinárias também são construídas por pessoas que se sentem parte delas. Eu sou Durval Braga Neto para a coluna Gente S.A.
0: Uau! Reflexivo, né, Eros? Você se sente parte do CBN Jornal da Manhã?
3: Sim, me sinto parte do CBN Jornal da Manhã.
0: Você se preocupa?
3: Obviamente.
0: Sim, ele se preocupa. Se não fosse Eros, Natália Povas,
3: Breno Cabral,
0: Marvin Araújo, isso não

0: Seria possível. Graças a Deus que eu tenho uma equipe competente. E fica toda besta. 9h23. Ai, ai. Agora que a informalidade segue marcando o mercado de trabalho no Amazonas. Dados divulgados pelo IBGE mostram que mais da metade dos trabalhadores do estado atua sem carteira assinada. O cenário é ainda mais preocupante no ranking nacional. O Amazonas aparece em terceiro lugar entre os estados com o maior índice de informalidade no país. Vamos ouvir mais dessa reportagem na doce voz de Ana Paula Souza.
1: Viviane trabalha todos os dias, e isso porque os pedidos dos clientes são constantes. É ela quem prepara a massa, frita e vende os salgados.
2: Eu trabalho desde 2000, sempre trabalhei com essas coisas de venda. Meus produtos, ele é bem conhecido e bem elogiado pelos meus clientes, graças a Deus. É um momento que dá para ganhar dinheiro. Você tem um custo, mas o teu lucro é um pouco alto.
1: Viviane faz parte dos mais de 53% da população amazonense que trabalha na informalidade, quando a pessoa atua sem carteira assinada ou CNPJ. No ranking nacional, o Amazonas fica em terceiro lugar, atrás apenas do Maranhão e do Pará. Os dados fazem parte de um levantamento realizado pelo IBGE, que também aponta quantos amazonenses trabalham por conta própria e formalizada, sem vínculo empregatício. No primeiro trimestre de 2026, o Amazonas registrou quase 30% da população ocupada dessa forma. Nesse quesito, dividimos a segunda colocação no ranking nacional com o Pará, e em primeiro ficou o Maranhão, com 34,1%. Esse percentual amazonense ficou acima da média nacional, que é de 25,5%. Isso significa que em cada 10 pessoas, 3 dependem do próprio negócio ou de atividades autônomas para garantir uma renda. A analista técnica do Sebrae Amazonas, Jeane Dias, explicou o papel da empresa no auxílio a essas pessoas.
3: O Sebrae interpreta esse cenário como uma forma de que este autônomo está perdendo grandes oportunidades. Entre elas, se formalizar como MEI, para que ele possa contribuir com a sua aposentadoria e também ter acesso a crédito e outras oportunidades que o mercado oferece aos MEI.
1: O percentual amazonense está bem acima da média nacional. O presidente do Corecon Amazonas, Márcio Paixão, explicou como funciona o empreendedorismo.
4: O sistema capitalista, e a gente pode tomar como base os Estados Unidos, ele entende que o empreendedorismo, a partir da abertura de negócio, ele tem um efeito multiplicador muito maior. É claro que alguma coisa depende da outra. A hora que eu abro um negócio, eu também gero emprego. E a hora que eu gero emprego, eu gero renda. Essa renda, ela dinamiza o comércio e serviço. E também pode aumentar a arrecadação de impostos em função do maior consumo de bens e serviços. Essa maior arrecadação permite que o governo possa ter uma maior oferta de bens e serviços públicos.
1: Outro dado apresentado pelo IBGE aponta queda no desemprego no Amazonas. O estado saiu de uma média de 10,1% de pessoas sem carteira assinada no primeiro trimestre de 2025 para 8,4% no mesmo período de 2026. Uma redução de quase 2 pontos percentuais.
4: Isso é muito em função de quê? A melhoria ao acesso à educação, fortemente verificado no Amazonas nos últimos 5 a 6 anos, isso fez com que essa melhoria na capacitação, a melhoria na mão de obra, nos recursos humanos, propiciasse maior acesso à informação e, portanto, uma melhor oferta de emprego para atividade econômica.
1: Para Viviane, independentemente se o trabalho for de carteira assinada, de forma autônoma ou informal, não pode existir o desânimo.
2: É você trabalhar com honestidade, fazer um produto de qualidade. Porque a comida, ela tem que ser comida sendo elogiada. Porque às vezes a gente come com os olhos. Nem sempre o que é bonito ali é gostoso. Mas é assim, você tem que encarar com um jeitinho, vai desse lado para cá, dali, que tudo vai dando certo. Mas você trabalhando na honestidade, não enganando ninguém, você é abençoado sempre.
1: Com reportagem de Leandro Guedes, Ana Paula Souza para a CBN Amazônia.
0: Assim, Eu sempre fico bastante reflexivo na nossa coluna Gente S.A. Mas isso que nós ouvimos da dona Viviane Muniz, nem tudo que é bonito é gostoso, também é um ponto a se analisar, né? Tá certo. Reflexões e reflexões. Um abraço, dona Viviane. Bom dia. 9:28.

governo federal retirou o regime de urgência do projeto que prevê o fim da escala de trabalho 6x1, sem redução de salário. A decisão foi anunciada nesta terça-feira durante reunião de líderes na Câmara dos Deputados. Como a proposta tramitava em caráter de urgência, ela estava impedindo a votação de outras matérias no plenário e, com a mudança, a Câmara fica liberada para analisar projetos considerados prioritários pelo governo. A retirada da urgência tem como objetivo abrir espaço para o avanço de propostas como a atualização do teto de faturamento do microempreendedor individual, o MEI, e a regulamentação da inteligência artificial e a criminalização da misoginia. Durante a reunião de líderes, os parlamentares também discutiram o projeto que equipara a misoginia ao crime de racismo, tornando a prática inafiançável e imprescritível. O texto, que já foi aprovado pelo Senado, deve ser votado na última semana de junho. A proposta prevê o atendimento policial especializado às vítimas e reforça medidas de prevenção à violência contra as mulheres, incluindo ações para identificar fatores de risco e reduzir a dependência econômica que mantém muitas vítimas em situação de abuso. Agora em Manaus, 9:30 da manhã.

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0: Quarta-feira, 17 de junho de 2026. Um esquema que envolve produtoras de shows superfaturou em milhões de reais os cachês de artistas pagos com verbas públicas do governo da Bahia. A informação foi revelada depois de 10 anos de relatórios produzidos pelo Tribunal de Contas do Estado. Um dos suspeitos de participar da fraude é o ex-gestor da Superintendência de Fomento ao Turismo da Bahia, Diogo Medrado. O total de gastos do órgão começou em 79 milhões em 2019, subiu para 623 milhões em 2024 e atingiu 1 bilhão 840 milhões de reais neste ano. O Brasil deve concordar com apenas 3 dos 8 textos negociados na cúpula do G7, que é realizada na França. O evento se encerra hoje à tarde. Segundo fontes que acompanham as negociações, os documentos foram feitos sob medida para o presidente Donald Trump não abandonar o encontro. Com isso, temas como mudanças climáticas, a importância dos organismos das Nações Unidas e o papel dos conflitos mundiais nas crises internacionais ficaram fora das discussões. O Brasil não faz parte do grupo, mas como participa na condição de país convidado, tem a liberdade de endossar ou não as propostas dos integrantes plenos do G7. A cidade de Bom Jardim da Serra, em Santa Catarina, bateu o recorde de menor temperatura do ano no estado nessa manhã. O município amanheceu com menos 6,7 graus. O município também registrou geada. Em Urupema, os termômetros marcaram 5,1 graus abaixo de zero. As informações são da Empresa de Pesquisa Agropecuária e Extensão Rural de Santa Catarina. A Bolsa de Valores de São Paulo opera em alta de 0,70% aos 170.827 pontos. O dólar comercial está em baixa de 0,40%, cotado a R$ 5,06. O euro vale R$ 5,87, queda de 0,46%. No horário de Brasília, 10 horas e 34 minutos.
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0: Em Manaus, 9:38.
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0: Já de volta com o nosso CBN Jornal da Manhã, 9:38, hoje 17 de junho de 2026. Sabe que dia é hoje? Que dia é hoje, Eros de Souza?
2: 7 de junho de 2026.
0: Quarta-feira. Que tem hoje?
2: Pensando aqui.
0: Você não sabe?
2: Hoje tem Argentina. Hoje não. Hoje tem Portugal, hoje tem Inglaterra e Croácia. Muita coisa boa.
0: Mas hoje, para você que é estudante, termina o prazo para o pagamento da taxa de inscrição do Exame Nacional do Ensino Médio 2026. Para você que está preocupado com Copa do Mundo, pera lá que dá tem Enem para ti, tá? Para quem não conseguiu a isenção, o valor da taxa de R$ 85,00, que deve ser pago até às 23h59, nem a mais nem a menos, pelo horário de Brasília. Para efetuar o pagamento, é necessário acessar a página do participante, fazer login com a conta gov.br e acessar a aba pagamentos/isenção para emitir a guia da GRU, tá? O pagamento pode ser feito via Pix, cartão de crédito ou débito em caixas eletrônicos ou casas lotéricas. Caso a taxa não seja paga, o candidato ficará impossibilitado de realizar o Enem, que acontece nos dias 8 e 15 de novembro. Então, antes de você ficar preocupado com o jogo da
2: Croácia, Uzbequistão, Colômbia, Portugal e Congo, Gana e Panamá.
0: Tem então esse. Se preocupe primeiro em pagar a sua taxa do Enem, tá bom? 9:40.
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0: Meus amigos e minhas amigas, os dados estão cada vez mais presentes nas decisões que impactam a vida da população, no trânsito, na saúde, passando por segurança e educação. A inteligência de dados promete tornar as cidades mais eficientes e conectadas. E aí, meu amigo, fica aquela pergunta: como é que a gente consegue transformar informação em solução para o cidadão? Vamos conversar com Carlos Volhat, especialista em dados e business intelligence do Instituto de Desenvolvimento Tecnológico, o INDT. Ele também é CEO da Data Chart. Carlos, pronunciei seu sobrenome certo, meu parceiro?
3: Certinho, bom dia.
0: Beleza, satisfação. Que bom, então, que acertamos. Vamos falar um pouco mais sobre isso. Como é que a gente consegue transformar essa informação em solução para o cidadão? E o que significa, na prática, usar esses dados para melhorar a gestão pública?
3: Bom, imagine uma cidade que você consegue prever onde haverá alagamentos antes que aconteçam, uma cidade que identifica aí rapidamente bairros que precisam de mais médicos, né? Policiamento, transporte público, algo mais futurista, né? Digamos assim. As cidades mais inteligentes, elas não são as que têm mais tecnologia, mas sim são aquelas que tomam as melhores decisões, né? E para isso, a gente utiliza aí a questão do business intelligence, né? Que é a inteligência de negócio, né? Muitas pessoas, elas imaginam que o business intelligence, o BI em si, é uma ferramenta complicada, né? É um termo complicado, cheio de gráficos. Mas quando, na verdade, é um conceito simples, né? Que nós utilizamos aí, aplicado tanto em negócios e quanto também na sociedade, né? Então, imagine o ouvinte, né? Dirigir um carro, né? Sem painel, sem saber a velocidade, sem saber o combustível, a temperatura. Então, a inteligência de negócios, ela consegue ajudar a administrar uma cidade, né? Com milhões de pessoas, de uma forma melhor para tomar a decisão, né, e melhorar a questão também de qualidade de vida para essas pessoas, né. E aí você perguntou também para mim como os dados eles podem melhorar a vida das pessoas. Muitas vezes as pessoas acreditam que os dados são apenas números em planilhas assim aleatórios, né, mas na prática elas ajudam a resolver problemas reais, né. Um exemplo, na saúde, imagine na prefeitura, a gente perceba através dos dados que determina qual bairro apresenta maior aumento de casos de dengue, né? E aí você consegue analisar ali num painel e ir a fundo ali naquela região mesmo que está tendo um problema. E enviar para as equipes, intensificar as campanhas, fazer o combate preventivo E isso ajuda, né? Ajuda a gente a combater a questão, que a dengue também é um caso muito isolado aqui, que acontece frequentemente aqui na cidade, né? Os dados, eles permitem trocar a reação, né, pela prevenção. Também a gente consegue também citar, Breno, também, no trânsito, né? Hoje é possível analisar milhares de informações sobre fluxos de veículos. Com isso, a prefeitura, ela consegue ajudar a ajustar semáforos, melhores rotas, ônibus, reduzir congestionamentos e também utilizar aplicativos de trânsito que possam usar no celular diariamente.
0: E, Carlos, é interessante a gente falar sobre isso. Inclusive, recentemente, eu assisti a uma série de reportagens do Fantástico que mostra algumas cidades da China que são referência nisso, e é algo surreal de realmente mudar a quantidade de faixas numa via para dar mais fluidez. Por exemplo, a gente sabe que aqui em Manaus, no horário da manhã, o sentido centro da Djalma é coisa de louco, né?
3: Sim.
0: E no sentido bairro tem lá as três pistas vazias. Então, sim, era possível a gente aumentar nesse horário de pico uma faixa ou duas faixas para dar mais fluidez, e no contrário, na hora de voltar para casa, fazer a mesma coisa ao contrário. E eu te pergunto, esses dados em relação ao trânsito, inclusive a gente já pensa, e aí você até citou a questão do uso de câmeras, mas em outros setores, como a saúde, a segurança, educação, como é que funciona essa coleta para essa análise de dados para se tomar essa decisão?
3: Vamos lá. Para a segurança, quando a gente analisa ocorrências policiais ao longo do tempo, né, muitas pessoas, elas pensam assim, eu não vou fazer o boletim de ocorrência, né, porque não vai dar em nada, ou aquele dado ali, ele é necessário para que as forças policiais, as pessoas da inteligência, elas consigam coletar horários, locais e regiões mais críticas, né? Porque aí você tem um aglomeramento de dados e você consegue focar, né? Essa região aqui, ela está ocorrendo bastante, né? Porque ao longo do tempo na segurança, você vai ver os famosos outliers, né? Ou também média, né? As médias de ocorrência. Então, se tem uma frequência, uma recorrência, porque deve estar faltando algum tipo de infraestrutura, ou o policiamento não está indo, ou aquela zona, ela é dominada ali pela questão da violência, né? Então, os dados ajudam a combater o crime de forma mais inteligente. Pegando esses dados, né, de ocorrências, cruzando com o banco de dados, hoje na cidade a gente também tem a questão aí das câmeras, né, que são os guardiões, né, eles conseguem cruzar, utilizar também inteligência artificial para fazer a verificação, né, da faciais, né, de determinado tipo de pessoa, e também cruzar com os dados também da Secretaria de Segurança Pública. Então isso tudo está envolvido aí a questão da inteligência de dados, né, e a gente traz também para o fato da questão da saúde. Também há alguns casos de doenças que são mais recorrentes, né? Como eu citei a questão da dengue, né? Em outros casos também, alguns bairros também, saiu umas reportagens, né? Até acho que o carnaval desse ano, sobre IST, né? Como é que eles conseguiram captar que uma zona da cidade estava tendo maior índice, né? E eles tiveram que ter uma intensificação naquela zona porque estava tendo esse problema, né? Então, os dados, eles auxiliam isso a ter uma tomada de decisão mais inteligente. Eles mostram, mas quem toma a decisão mesmo são os órgãos competentes.
0: Agora, Carlos, eu até citei a situação da China nessa série de reportagem do Fantástico, mas eu te pergunto, o Brasil ainda está atrasado nessa transformação digital das cidades? E eu não vou nem colocar o Amazonas, mas Manaus, como é que está a nossa realidade em relação a isso?
3: Se olharmos para Manaus, né, e para a Amazônia, ele tem um potencial gigantesco, Breno, para ter uma tomada de decisão melhor, né, em relação aos dados. Hoje o PIN, ele tem diversos tipos de institutos, né, que investem em tecnologia pesadamente, né. O INDT, ele é um dos institutos que consegue investir, tanto é que nós temos parcerias com órgãos públicos também para automatizar tarefas, processos aí para melhorar mesmo a questão da seja da saúde pública, seja dos órgãos públicos, né? Mas Manaus, em relação aos dados, tem, né, tem a capacidade plena com esses institutos, com essas ferramentas, para poder gerir e mandar mais para frente, né, impulsionar Porém, a gente tem que ter também aquele estar aberto, né, a essas novas tecnologias. Os órgãos, eles precisam aderir a essas ferramentas e a esses estudos para que a gente possa ter uma qualidade de vida melhor.
0: Agora, quando a gente fala sobre essa questão de dados, a gente acaba também já se preocupando, né? Como é que a gente pode garantir que esses dados, eles possam respeitar a privacidade, a segurança dessas informações de todos os cidadãos?
3: Bom, hoje nós temos, o Brasil, ele tem se intensificado, né? A gente tem se adequado ao novo quadro tecnológico, né? Hoje a gente tem a Lei de Proteção de Dados, né? Que ela tem se intensificado conforme o tempo. Com a tecnologia, nós temos a lei, que ela garante, né, a proteção dos dados, seja do cidadão, né, e a questão dos bancos de dados também sendo resguardado por órgãos competentes, e também as empresas que hoje também precisam adequar a Lei de Proteção de Dados também, utilizando aí dados de colaboradores e também de outras empresas. Mas no quadro Brasil, a nível Brasil, nós estamos aí sim intensificando ainda, né? É uma coisa que ainda está em maturação, mas a lei garante aí a questão dessa proteção.
0: E quais são os desafios para implantar essa cultura orientada? E também, para a gente finalizar, já emendo outra pergunta. A gente até citou nessa questão da realidade hoje do nosso país, né? Hoje nós temos dados em relação à saúde, por exemplo, à segurança, ao trânsito, qualidade de vida e tudo mais. Mas essa análise, ela se limita à apresentação dos resultados, né? Mas a tomada de decisão, de fato, sempre parte do setor da gestão pública, né?
3: Isso. O maior desafio, Breno, o desafio hoje não é a falta de dados, né? A gente gera dados a todo momento, né? Tanto é que quando você pega seu Instagram, qualquer tipo de plataforma, você está gerando um dado ali. Você está entrando no Google, você também está gerando um dado, né? Nós produzimos mais dados hoje do que qualquer outro momento da história, né? A verdade é essa, né? E o verdadeiro desafio é transformar os dados em decisão, né? No caso, pessoas que passam a aderência da ferramenta correta e também tome uma decisão inteligente de estar aberta às tecnologias, né? Muitas das vezes a gente tem aquele medo de ser substituído por uma inteligência artificial, ser substituído pelo ferramenta, né? E faz com que a gente parado na questão aí do avanço tecnológico. É necessário que os órgãos competentes, eles utilizem a ferramentas tecnológicas para uma gestão pública melhor, para gerir esses dados, né? Eles têm esses dados, eles podem apresentar isso de uma forma transparente para a sociedade, e aí também ter novos relatórios inteligentes, né? Você pode verificar aí as zonas das cidades, a questão do trânsito, isso tudo pode melhorar, né? E transformar a cidade em uma cidade inteligente.
0: Perfeito. Carlos Volhat, especialista em dados e business intelligence do Instituto de Desenvolvimento Tecnológico e CEO do Data Chart, conversou com a gente. Muito obrigado, viu?
3: Muito obrigado, bom dia para você.
0: Bom dia. 9:52. No Amazonas, mais de 1.100.000 pessoas já possuem a Carteira de Identidade Nacional. Essa nova Carteira de Identidade Nacional, também chamada de SIM, com C, já chegou às mãos desse volume total de pessoas, isso contabilizado até o dia 12 de junho. Isso representa quase 27% da população do Amazonas. Em todo o Brasil, são mais de 55,8 milhões de brasileiros que já emitiram documentos, segundo dados consolidados do Ministério da Justiça e Segurança Pública. A primeira via da SIM é gratuita, pode ser emitida em todos os estados. Para solicitar esse documento, basta apresentar a certidão de nascimento ou de casamento em âmbito nacional. Então são emitidas em média 39.600 carteiras por dia e mais de 1 milhão por mês. Nos primeiros dias de junho deste ano, já foram emitidas mais de 780 mil novas identidades. A SIM substitui o atual Registro Geral, o RG, e adota o CPF como número único de identificação do cidadão. Essa medida elimina a possibilidade de uma mesma pessoa possuir diferentes números de identidade em estados diferentes e reduz duplicidades e aumenta a confiabilidade dos registros públicos. O documento tem validade em todo o território nacional. Meus amigos e minhas amigas, agora vamos a um rápido intervalo, já já voltamos.
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2: Em votação conduzida pelo presidente da Aleia, Adjuta Afonso, 12 projetos foram aprovados. Entre os destaques estão a obrigatoriedade de alertas contra o tráfico de pessoas em sites de emprego, a campanha permanente sobre a tarifa social de energia elétrica e a atualização da legislação de combate ao racismo. O seminário Faça Bonito, promovido pela FENAPRED e pela Aleã, reuniu profissionais de diversas áreas e representantes de 36 municípios do interior para discutir estratégias de combate à violência sexual contra crianças e adolescentes. A ex-vereadora de Parintins, Brena Dianá, tomou posse como deputada estadual na Aleã, na vaga deixada pelo ex-deputado Roberto Cidade, atual governador do Amazonas. Durante a posse, ela destacou prioridades sociais e confirmou que disputará a reeleição. Agora, a Aleã passa a ter 6 deputadas, sendo Brena a primeira mulher parintinense a ocupar uma cadeira na casa.
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0: Vamos falar de esportes e seguimos nesse ritmo de Copa do Mundo, porque, meu amigo, não se fala em outra coisa. Muita gente quer sair de casa, aproveitar os jogos. Eros de Souza, já foi assistir aos jogos fora de casa ou em casa?
1: Eu prefiro assistir em casa.
0: Você prefere assistir em casa?
2: Tranquilidade, paz.
0: Ok. Agora, você sabe que muita gente se empolga, né? Vai para as ruas da Copa, vai para os bares, restaurantes. Aí já começa a encher o pote. Quando sobe para a cabeça, acha que tá com a síndrome de rico. Se o Brasil fizer um gol, rodada grátis para todo mundo na minha conta. Yeah! Se acha um super rico.
2: O Brasil fizer um gol, tá difícil, né? Ninguém vai pagar nada, não.
0: Eu não vou nem entrar nesse mérito, tá?
2: Eu vou falar uma coisa, tá muito
0: você
2: fácil.
0: Você tem um ponto, tá?
2: Tá muito
0: você
2: fácil
0: tem...
2: fazer promessa. Se o Brasil for campeão...
0: Você tem um ponto, viu, meu amigo? Vamos já falar mais disso. Mas essa questão é preciso que muita gente fique atenta ao planejamento financeiro, né? E a gente vai falar um pouco mais disso, vamos ouvir na reportagem de Ana Paula Souza.
3: O jogo do Brasil, é claro que o torcedor quer reunir os amigos e aproveitar o momento. Seja em casa ou no barzinho, a torcida ganha um motivo a mais para se encontrar. Pensando nisso, a Isabel se planejou para aproveitar sem comprometer o orçamento.
4: Sim, geralmente eu faço, né? Geralmente, mas algumas vezes não. Hoje tá, a gente tá com esse pensamento de se planejar, assim.
3: Uma coisa é certa, durante a competição, os gastos costumam se repetir a cada jogo. Para muita gente, a Copa é momento de celebração, mas segundo o economista Paulo Bonatis, o entusiasmo não deve deixar o planejamento financeiro em segundo plano.
5: Quando tiver vontade de assistir o jogo da Copa, num bar, num restaurante, num shopping, nunca se esqueça dos custos de transporte, para nesses dias os locais mais procurados vão ter aí uma corrida de transporte aplicativo mais alta pela demanda, né, que aumenta. Não esquecer também, se você for de carro, os estacionamentos também podem ter um custo. Aí o 10% que o local pode te cobrar, e você pode também cair em preços inflacionados. Então, procure nas redes sociais um cardápio antecipadamente, isso é muito bom, você pode se preparar.
3: Assistir aos jogos em bares pode custar mais para o bolso do brasileiro do que assistir no sofá de casa. É o que mostra uma pesquisa do Instituto Brasileiro de Economia da Fundação Getúlio Vargas. Entre os itens que tiveram alta no preço, se comparado aos últimos 12 meses, estão as carnes bovinas em primeiro lugar, com 8,24%. Em seguida, doces e salgados, sanduíches e bebidas ocupam os últimos lugares da lista. Segundo o economista, para quem quer economizar, reunir os amigos em casa pode ser uma alternativa interessante. Além de garantir a confraternização, os custos podem ser divididos entre os participantes, o que ajuda a deixar a conta mais leve.
5: Em casa você pode compartilhar esse custo. Você não vai gastar com transporte, você não vai pagar taxas de serviço, de atendimento, e você pode fazer como todo manauara faz, aquele bem bolado, um traz a carne, um traz a cerveja, e ali com as suas pessoas mais íntimas ou um grupo largo de amigos, você consegue configurar esse lazer, esse divertimento durante o jogo. E nunca se esqueça, existe uma pressão social pelo lazer, pela diversão, mas dentro das suas condições, o divertimento pode ser muito saudável e muito bom.
3: Com reportagem de Naine Castelo Branco, Ana Paula Souza para a CBN Amazônia.
0: Então, muita atenção, tá? Eros, logo mais vamos seguir para a gente falar sobre times amazonenses, né? Que ainda estão em competição e também sobre os outros jogos aí da Copa do Mundo, expectativa para sexta-feira, Brasil e Haiti.
2: Vamos, teremos tempo. Teremos tempo para tratar.
0: Teremos. 10:01, repórter CBN.
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0: 17 de junho de 2026. Hoje completa um mês que Neymar não entra em campo para disputar uma partida oficial. No último jogo, ele participou da derrota do Santos por 3-0 para o Curitiba em 17 de maio pelo Campeonato Brasileiro. Na apresentação dos convocados na Granja Comari, 10 dias depois, o atacante foi submetido a exames e constataram uma lesão de grau 2 na panturrilha direita. Ontem, Neymar foi a campo pela primeira vez desde o dia 27 do mês passado e fez um trabalho com bola, mas deve ficar fora do segundo confronto do Brasil na Copa do Mundo. Na sexta-feira, a equipe vai enfrentar o Haiti. A seleção do técnico Carlo Ancelotti, faz hoje o penúltimo treino antes do jogo. Nessa quarta-feira, 4 jogos fecham a primeira rodada da primeira fase da competição. Às 14h, o atacante Cristiano Ronaldo lidera Portugal contra a República Democrática do Congo, na sexta participação dele em Mundiais. Às 5h, a Inglaterra enfrenta a Croácia. Às 20h, jogam Gana e Panamá. E às 11h, Colômbia e Uzbequistão. O terapeuta que acompanhou o Diego Maradona semanas antes da morte do craque argentino disse que a equipe do astro do futebol exerceu manipulação. Segundo ele, os profissionais controlavam com quem Maradona falava no confinamento domiciliar. O terapeuta foi ouvido no julgamento sobre a morte de Maradona, ocorrida em 2020. No horário de Brasília, 11 horas e 3 minutos.
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1: Seguimos agora com a segunda edição do nosso Giro CBN Amazônia, com os estados do Acre, Amazonas, Amapá, Pará, Rondônia e Roraima. A gente começa com a seguinte informação: com mais de 1.400 incêndios registrados em 2025, o Acre lança a operação de combate ao fogo durante seca. Rita Pontes, bom dia.
2: Bom dia, Breno. Com a chegada do verão amazônico, o governo do Acre lançou a Operação Fogo Controlado 2026, uma força-tarefa voltada à prevenção e ao combate aos incêndios florestais no estado acreano. O lançamento aconteceu na última semana no quartel do Comando Geral do Corpo de Bombeiros, em Rio Branco, e marcou o início das ações que serão intensificadas durante os meses mais secos do ano. Entre os investimentos anunciados estão 14 drones que vão reforçar o monitoramento das áreas de risco. Os equipamentos foram adquiridos por quase R$1 milhão. Também foram entregues 4 caminhonetes que serão utilizadas nas operações de campo, com investimento superior a R$1 milhão e R$300 mil. Segundo o governo, o objetivo é fortalecer a segurança ambiental e ampliar a capacidade de resposta diante dos desafios climáticos. Dados do Corpo de Bombeiros sobre a dimensão desse trabalho revela que desde 2022, mais de 30 mil ações de prevenção e combate a incêndios florestais foram realizadas no Acre. Somente em 2025, mais de 1.400 incêndios foram combatidos. Apesar disso, os números deste ano trazem um cenário mais positivo. De janeiro a março de 2026, foram registrados apenas 4 focos de queimadas no estado, segundo dados do INPE, mantendo a tendência de redução observada no ano passado. A Operação Breno também conta com reforço de 45 brigadistas comunitários e 5 chefes de brigada que atuarão em áreas estratégicas de municípios como Rio Branco, Bujari, Sena Madureira, Tarauacá, Cruzeiro do Sul e Mâncio Lima. Além disso, o Acre também foi incluído no plano da Força Nacional para 2026, garantindo treinamento especializado para bombeiros e agentes locais em técnicas de combate ao fogo, sobrevivência e atendimento pré-hospitalar. Breno.
1: Muito obrigado, Rita. O Ministério Público Federal e a Agência Nacional de Mineração definiram uma fiscalização para verificar possíveis impactos ambientais em rios da terra indígena Guaimiri-Atroari, no Amazonas. A vistoria deve ocorrer em junho e vai analisar estruturas de mineração da mineração Taboca S.A. em Presidente Figueiredo, após denúncias de alterações na qualidade da água e morte de animais na região. A investigação apura possíveis danos no igarapé que atravessa a terra indígena. A suspeita é de que as operações da unidade industrial de Pitinga possam ter relação com os impactos relacionados ali, relatados também por moradores e lideranças indígenas. A agência informou que fará uma inspeção nas estruturas e no sistema de drenagem do empreendimento. Segundo o MPF, a vistoria será feita durante o período de estiagem para avaliar as condições das estruturas antes do período de chuvas mais intensas. Após a inspeção, a ANM deverá enviar um relatório técnico ao órgão em até 15 dias. Suspeito de manter mulher sob tortura física e sexual por quase 2 décadas é preso no Amapá. As informações ao vivo com Luiz Felipe Santos.
3: É isso, Breno. É um homem de 42 anos que foi preso aqui em Santana e a companheira tem 44 anos e foram 17 anos de tortura. De acordo com a Polícia Civil, a vítima relatou que era submetida a agressões físicas, humilhações e violência psicológica de forma constante, além de sofrer castigos e também atos degradantes de natureza sexual. Segundo a Delegacia de Atendimento à Mulher aqui, lá de Santana, né? A denúncia mais recente foi feita na madrugada de terça-feira, após novos episódios de violência. A vítima informou que todo o relacionamento foi marcado por agressões e sofrimento físico e mental. Ela apresenta cicatrizes pelo corpo compatíveis com as violências sofridas ao longo dos anos. Após receber a denúncia, equipes policiais localizaram e prenderam o suspeito dentro da casa do casal. As investigações revelam que as agressões aconteciam, inclusive na presença dos 2 filhos, que em algumas ocasiões tentaram defender a mãe. A delegada responsável pelo caso informou que a vítima denunciou episódios de tortura em 2011, mas o processo não teve continuidade. O homem foi autuado por tortura no contexto de violência doméstica, passará por audiência de custódia e permanecerá à disposição da justiça. A prisão ocorreu durante a segunda fase da Operação Mulher Segura aqui no Amapá, que reforça o combate à violência contra a mulher. Este é o segundo caso de tortura contra mulheres registrado durante a operação. Breno.
1: Obrigado pelas informações, Luiz Felipe. Buscas por homem desaparecido em mata de Anajás são encerradas após dias de operação. Ronaldo Santos.
4: O Corpo de Bombeiros encerrou as buscas por Edinho de Lima Araújo, desaparecido em uma área de mata na comunidade Barro Preto, em Anajás, no arquipélago do Marajó. A operação mobilizou equipes especializadas, familiares, moradores e voluntários durante vários dias na tentativa de localizar o homem. As equipes realizaram varreduras por trilhas, igarapés e regiões de difícil acesso, contando com o apoio de cães farejadores e de recursos especializados para atuação em ambiente de selva. Apesar dos esforços e do reforço empregado nas buscas, nenhum vestígio capaz de indicar o paradeiro do desaparecido foi encontrado. Diante da ausência de novas evidências e após esgotar as áreas consideradas prioritárias, o Corpo de Bombeiros decidiu encerrar a operação. O caso segue cercado de incertezas e continua gerando preocupação entre familiares e moradores da região. O desaparecimento mobilizou a comunidade local desde os primeiros dias, com moradores participando das buscas e prestando apoio às equipes de resgate. Familiares mantêm a esperança de obter informações que possam esclarecer o que aconteceu com o desaparecido. Eu volto com você.
1: Muito obrigado, Ronaldo.

0: Lei de inovação é sancionada em Rondônia e garante novos incentivos para a ciência e tecnologia. Eliane Alves, bom dia.
1: Olá, bom dia, Breno, bom dia a todos. Isso, Rondônia sancionou a lei complementar número 1343, que cria um novo marco legal para fortalecer a ciência, tecnologia e inovação no estado de Rondônia. A legislação prevê destinação mínima de 10% dos recursos do FIDER para projetos de inovação, além de ampliar o apoio a universidades, centros de pesquisas e ambientes como incubadoras e parques tecnológicos. O marco legal também permite que o poder público estadual contrate soluções inovadoras para atender demandas da administração pública, aproximando o conhecimento acadêmico das necessidades do setor produtivo. Segundo o governo de Rondônia, a medida busca tornar o estado mais competitivo e atrativo para novos negócios, com foco em desenvolvimento econômico sustentável e geração de empregos qualificados. Breno.
0: Obrigado, Eliane. Bom dia. Em Roraima, a maior paçoca de carne do mundo bateu mais um recorde durante o Boa Vista Junina 2026. Taí Guaraújo, bom dia.
2: Isso mesmo, Breno, muito bom dia para você. A pesagem aconteceu ontem, terça-feira, e apontou essa iguaria, alcançou 1,593,5 kg. Superou a marca do ano passado, que foi de 1,547 kg. A tradição é uma das atrações mais aguardadas do Arraial aqui de Boa Vista e reuniu milhares de pessoas na Praça Fábio Marques Paracate. Após a pesagem oficial, a paçoca foi distribuída gratuitamente ao público. A estimativa é que cerca de 10 mil pessoas tenham recebido porções do prato típico, acompanhado, claro, de uma banana. A produção começou semanas antes do evento e envolveu dezenas de trabalhadores, além de fornecedores de diferentes municípios do estado, e todo o processo foi acompanhado por protocolos sanitários para garantir a segurança alimentar durante a distribuição. A pesagem foi acompanhada pelo comentarista carnavalesco Milton Cunha, que está aqui em Boa Vista para participar das atividades ligadas às quadrilhas juninas. E essa paçoca foi criada em 2005, pesando cerca de 500 quilos. A maior paçoca do mundo se tornou uma das marcas do Boa Vista Junina. E em 2024, a receita entrou para o Guinness World Records como a maior paçoca de carne já produzida. Breno.
0: Daí, Guaraújo, não cai nem uma colherada dessa paçoca pra gente. Não cai nem uma marmitinha pro pessoal do Acre, aqui do Amazonas, da Amapá, Pará e Rondônia. A gente tá doido pra experimentar. Todo ano a gente mostra esse recorde, batendo recorde após recorde. E não cai nem uma marmitinha pra gente. Poxa, meu amigo, vamos organizar isso aí. Ou de repente, quem sabe, vai todo mundo pra lá pra aproveitar. Uma paçoca desse tamanho é muita coisa, meu amigo. E tem gente para comer aqui. Valeu, um abraço, bom dia. Essa foi a segunda edição do nosso Giro CBN Amazônia.
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1: Em votação conduzida pelo presidente da Alea, Adjuta Afonso, 12 projetos foram aprovados. Entre os destaques estão a obrigatoriedade de alertas contra o tráfico de pessoas em sites de emprego, a campanha permanente sobre a tarifa social de energia elétrica e a atualização da legislação de combate ao racismo. O seminário Faça Bonito, promovido pela FENAPRED e pela Alean, reuniu profissionais de diversas áreas e representantes de 36 municípios do interior para discutir estratégias de combate à violência sexual contra crianças e adolescentes. A ex-vereadora de Parintins, Brena Dianá, tomou posse como deputada estadual na Alean, na vaga deixada pelo ex-deputado Roberto Cidade, atual governador do Amazonas. Durante a posse, ela destacou prioridades sociais e confirmou que disputará a reeleição. Agora, a Alean passa a ter 6 deputadas, sendo Brena a primeira mulher parintinense a ocupar uma cadeira na casa.
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0: Já de volta com o nosso CBN Jornal da Manhã, meus amigos e minhas amigas. Vamos falar um pouco sobre Parintins, mas tem a ver com a questão de policiamento. Um assunto sério, tá? Porque, inclusive, a gente traz informação para você de um alerta da Secretaria de Segurança Pública, principalmente no que diz respeito à segurança das mulheres durante esse período de festas. Muita atenção, você que vai ao 59º Festival Folclórico de Parintins. A Polícia Civil reforça as orientações de prevenção voltadas ao público feminino com o objetivo de garantir mais segurança e tranquilidade durante as festividades. A delegada Patrícia Leão traz algumas dessas recomendações.
1: Então as mulheres, elas devem ter todo cuidado, evitar andar sozinhas, sempre procurar andar pelo menos com um amigo, uma amiga, ter cuidado também com copos com bebida alcoólica, não deixar sozinho, pois é muito comum colocar algum tipo de substância dentro desse copo para justamente fazer qualquer tipo de crime sexual ou algum outro crime contra essa mulher. Então é importante tomar todo esse cuidado.
0: Ainda falando disso, além desses cuidados durante a programação, a polícia também orienta que as mulheres compartilhem informações sobre hospedagem, deslocamentos, apenas com pessoas de confiança, evitando divulgar dados pessoais a desconhecidos. Para você que gosta de postar tudo na rede social, espera, calma lá, muita atenção. Durante o festival, os brincantes contarão com o apoio da delegacia do turista, instalada no Bumbódromo, além da delegacia móvel no porto da cidade e da delegacia interativa de polícia de Parintins, que funcionará em regime de plantão 24 horas para atendimento e acolhimento das vítimas.
1: Então é muito importante que essa mulher também informe aonde, para os seus familiares, aonde ela vai ficar hospedada, aonde ela pode ser encontrada, e ao sair, né, do seu município de origem até chegar em Parintins, que ela informe aonde está, que é para justamente ter esse controle, para poder ter esse cuidado com essa mulher, para que ela chegue com segurança até o festival.
0: Agora, trocando de assunto, deixa eu falar sobre o resultado preliminar da prova objetiva do concurso da Guarda Municipal de Manaus, que já está disponível para consulta, tá? A relação foi divulgada pela banca organizadora e pode ser acessada pela internet. O concurso oferece 590 vagas para o cargo de guarda municipal, além de cadastro reserva. Os candidatos ainda poderão apresentar recursos dentro do prazo previsto no edital. Após essa etapa, o processo seletivo segue com teste de aptidão física, exames médicos, avaliação psicológica, investigação social e curso de formação. A prefeitura pretende ampliar o efetivo da Guarda Municipal e chegar a 1.000 agentes até 2028. O site da banca organizadora está disponível no portal G1 Amazonas. Agora, meus amigos, 10h23, vamos ao momento do esporte.
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0: Nessa segunda parte do nosso momento do esporte, a gente já trouxe dicas financeiras, envolve Copa do Mundo, sim. Você precisa ficar atento à sua vida financeira antes de sair por aí comemorando o gol do Neymar. Aliás, o Neymar não tá jogando. Poxa vida.
1: Então a pessoa não vai ter preocupação no câmbio da Brincadeira, Neymar.
0: Espero Mas que vai logo. Que tem gente que gosta de torcer, sei lá, por Portugal, Cristiano Ronaldo. Ou que comemorou os 3 gols do Lionel Messi.
1: Temos colônia portuguesa aqui em Manaus, né?
0: É. Enfim, o povo se empolga aí na Copa do Mundo. Ok, já falamos sobre isso. Você, inclusive, já até trouxe os jogos de hoje, né? Mas, Eros, independente deste volume de jogos da Copa do Mundo, ainda temos times amazonenses que estão em competição.
1: É isso. Os jogos não tem parado, né? Principalmente jogos das divisões inferiores. Inclusive, o Amazonas, ele encerrou a participação na Série D do Campeonato Brasileiro nesse domingo, uma derrota pesada para o Gás de Roraima. Era a última rodada da primeira fase. O resultado foi, além de um simples revés, né? Decretou a eliminação precoce do Avião e também confirmou a pior campanha do clube na história da Série D desde a primeira participação em 2018. Então, pela primeira vez desde que o Amazonas disputou a quarta divisão nacional, o Amazonas no caso, pela primeira vez desde que o Manaus disputou a quarta divisão nacional, ele não conseguiu alcançar o mata-mata. Nas campanhas anteriores, na competição, o clube sempre tinha avançado para essas fases eliminatórias, incluindo a histórica temporada de 2019, quando o Manaus conquistou o acesso para a Série C. Essa campanha, ela foi bem abaixo do esperado, né? Foram 10 pontos em 10 jogos. Terminou a participação com 2 vitórias, 4 empates e 4 derrotas. Foram 8 gols marcados e 13 sofridos. A campanha foi fechada, então, com saldo negativo de 5 gols. O desempenho deixou o Gavião do Norte fora da zona de classificação e também marcou a primeira eliminação do clube, ainda na fase de grupos da competição nacional. Que situação, hein, Breno?
0: Rapaz, infelizmente, né? Manaus aí que já foi da D para C, 2019, conseguiu lotar a Arena da Amazônia e agora teve a pior participação na Série D.
1: Mas continuar com a informação do Amazonas, porque a CBF também definiu a data do jogo entre o Manauara e Nacional, né? Não, jogo de Manauara e do Nacional, no caso. Eles fazem o primeiro jogo fora. Essa tabela foi divulgada ontem. E tanto o Manauara quanto o Nacional jogam o primeiro jogo fora no dia 21 e decidirão aqui em Manaus no dia 28 de junho. O Manauara terminou a primeira fase da liderança no Grupo A, vai encarar o Independência do Acre, que é o quarto do Grupo A2. Já o Nacional terminou em segundo do A1, joga contra o Araguaína de Tocantins, que foi o terceiro do Grupo A2. Então, jogos de ida de Nacional e Manaus no dia 21 de junho. Jogos de volta aqui em Manaus no dia 28 de junho. Dia 21, jogos de ida. Dia 28, jogos de volta do mata-mata da Série D, Breno.
0: Beleza. Eros, ainda temos um tempinho aqui. Bora falar de Copa do Mundo?
1: Bora, que ninguém tá assistindo essa Copa do Mundo, né?
0: Rapaz. Então, vamos lá. Sexta-feira tem jogo. Tinha expectativa de esse jogo entre Brasil e Haiti, temos aí a participação de Neymar. As últimas informações que saem sobre o jogador não são animadoras para os fãs dele.
1: Não tem sido, né? As notícias do Neymar recentemente não têm sido animadoras. Eu vi uma estatística que o Neymar, desde 2017, se não me engano, ele não joga nem 50% dos jogos de uma temporada em que ele participa.
0: Desde
1: 2017. Ou isso. Seja, muito antes, quando ele ainda estava lá saindo do PSG, jogando no PSG, né? É uma questão muito interessante que não vem de hoje. Eu estava analisando isso, o Neymar não vem sofrendo lesão de quando ele chegou no Santos. Já é um período. Quando a gente olha para outros jogadores, como o Lionel Messi, 38 anos, o Messi que ele fez ontem. Não é algo que exclusivamente está acontecendo agora. Ah, o Neymar tá se machucando na Copa. O Neymar se machucou na Copa de 2014, né? Mas, claro, aquilo foi uma fatalidade. Também se machucou na última Copa, 2022, e se machucou nessa Copa de 2026. Ele convive com lesões frequentemente, né? É triste porque a gente vê um potencial gigante que o Neymar desperdiçou. Ele poderia ser um dos maiores jogadores da história da seleção brasileira, né? junto com o Pelé, tanto é que ele ultrapassou em número de gols, mas não foi tanto por lesão, tanto por questões extracampo às vezes.
0: Agora, aparentemente, essa questão do físico acaba impactando também o mental, porque a gente, quando a gente fala do Neymar, nesses últimos tempos, discutindo com o torcedor, perdendo a paciência, e aí Neymazetes podem até falar assim, mas poxa, estão pegando no pé dele, até se ele coloca a mão na orelha, ficam pegando no pé dele, mas ainda assim ele é uma figura pública que precisa ter a cabeça no lugar, né? Então não pode deixar esse tipo de coisa entrar na mente dele e ele acabar entrando numa pilha errada, né?
1: É, justamente isso. Os atletas de alto nível, né? Além do físico, eles têm o mental. O Cristiano Ronaldo tem essa questão muito do mental e o Messi também tem, querendo ou não. Questão de um jogador, para ele performar do jeito que ele quer performar, ele precisa ter o mental em dia. E eu acho que sim, o Neymar foi influenciado por questões físicas que influenciaram essas questões mentais e tiraram muito do potencial que ele tinha. Mas, né, a gente sempre acredita. Bora ver. Eu acho que ele vai voltar, né? O normal é que ele volte um pouquinho mais lento nesse retorno de lesão, né? Um mês parado, então talvez ele precise de um tempo. Bora ver se tem alguma possibilidade dele entrar com o Haiti e depois contra a Escócia na última rodada. A gente torce, né? Eu gosto muito do Neymar. A gente fala assim, mas eu gosto dele. Eu acho que ele foi um dos talentos, assim, se tu olhar talentos puros, o Neymar é um dos maiores que a gente já produziu como país, junto de Ronaldinho, do próprio Pelé, Ronaldo, Neymar. Sim, pra mim tá nessa lista, mas que foi muito desperdiçado.
0: Ousado. É. Achei ousado. 10 horas da manhã, 30 minutos, repórter CBN.
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0: Quarta-feira, 17 de junho de 2026. O presidente Lula afirmou hoje que nunca foi esquerdista. Ele deu a declaração em uma conversa na cúpula do G7, que é realizada na França. O áudio foi captado pela agência de notícias Associated Press. O líder brasileiro falava com a diretora-geral do FMI, Kristalina Georgieva, e o chanceler da Alemanha, Friedrich Merz. Ontem, Lula teve dois contatos rápidos com o presidente Donald Trump. De acordo com assessores do governo brasileiro, eles não trataram de temas políticos, nem das recentes ofensivas americanas em relação ao Brasil, como o novo tarifaço e a classificação do PCC e do Comando Vermelho como organizações terroristas. A Prefeitura de Limeira, no interior de São Paulo, concluiu o bloqueio da Ponte do Esqueleto após a morte de uma jovem praticante de rope jump. No fim de semana, Maria Eduarda de Lima, de 21 anos, foi lançada do local sem qualquer tipo de proteção. Do lado de Cordeirópolis, o município ainda faz a obstrução da estrutura, que fica no limite entre as duas cidades. O fechamento dos acessos é feito depois de o governo federal reconhecer a responsabilidade pela área e pedir apoio para ampliar a proteção até o estabelecimento de medidas definitivas. As autoridades não descartam a possibilidade de demolição. Nessa quarta-feira, a Polícia Civil deve continuar ouvindo testemunhas. Os três instrutores da atividade permanecem presos. No horário de Brasília, 11 horas e 32 minutos.
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0: muito mesmo.
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0: aos 10h36.
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0: Mourão Júnior, bom dia.
2: Bom dia aos meus queridos ouvintes aqui da Rádio CBN. Bom dia, Patrick. Meu querido Patrick, pelo que você paga de impostos, você acha que os serviços que o Estado fornece de volta, né, você acha que realmente está no contento?
0: Meu amigo, eu acho que o Patrick...
2: Eu acho que eu errei.
0: Não, você acertou, porque o Patrick deve pagar muito imposto, porque um salário alto que o meu chefe tem, deve pagar muito imposto, coitado dele. Mas eu, Breno, eu pago pouco.
2: Edificando, meu querido Breno Canal, desculpa aí.
0: É porque os dois são vascaínos.
2: As são parecidas, né?
0: Os dois são vascaínos, têm barba, são bonitos, tá? Dando aquela puxada no meu chefe.
2: Mas eu vou colocar que eu sou da geração do Power Hand, né? Com você. Mas então essa geração às vezes comete essas falhas, né?
0: Tudo bem, meu amigo, tudo bem. Mas vamos falar sobre isso, mas porque o Brasil tem o pior retorno à população entre países com a maior carga tributária. O serviço não corresponde ao que a gente está pagando, né, Mourão?
2: Exatamente, Breno. Esse estudo, né, nesta semana, ele é pelo Instituto Brasileiro de Planejamento e Tributação e o IBPT, né? E pela própria, como foi colocado, o Brasil ocupa a 15ª, né, posição, né, entre os 30 países com a maior carga tributária do mundo, né, quando o assunto é o retorno dos tributos para a sociedade, né? Então, o que nós estamos vendo é uma alta carga tributária, apesar da reforma tributária. A reforma, ela não veio, né, para diminuir a carga tributária, ela veio para simplificar, para a gente saber o que está pagando, né, acabar com a que a gente chama de tributária, mas a carga tributária, ela está alta, né? Mas esse retorno dos impostos à sociedade que está difícil. Por quê, Breno? Porque, como está lá na Constituição, que nós temos direito à saúde, à segurança, emprego, e é isso que nós não estamos vendo. Hoje, para você ter uma melhor saúde para você e para sua família, você é obrigado a pagar plano de saúde, e assim sucessivamente. Né? Se você quiser uma educação de qualidade, você tem que pagar, né? Vai ter que os filhos num colégio, né, particular, né? E aí esse levantamento, ele utiliza, como foi colocado aqui, os chamados IRBS, né, que é o Índice de Retorno do Bem-Estar para a Sociedade, que cruza dois indicadores da carga tributária, né, e o Índice de Desenvolvimento Humano, o IDH, né? E aí, quando a gente coloca esses números... Tá me ouvindo? Tá tranquilo, meu áudio?
0: Tá variando um pouco, mas a gente tá conseguindo te entender bem, Mourão.
2: Tá. É que ficou tão silêncio que eu pensei que tivesse caído. Vamos lá. E aqui ele coloca que o Brasil continua apresentando uma dificuldade em transformar essa arrecadação, né, em benefícios concretos para a população. Em 2024, a arrecadação federal bateu um recorde, ultrapassando 2,6 trilhões, mas a prestação dos cidadãos para a qualidade dos serviços públicos continua distante do que seria, né, esperado, né, para esse nível de arrecadação. E aí esse que é o ponto X da questão, Breno, né? A gente paga impostos, vamos colocar assim, de primeiro mundo, mas temos serviços de terceiro mundo. Não tem mais como continuar assim, e há esse levantamento da própria sociedade e as pesquisas demonstram isso. Quando a gente coloca essa discussão, né, a nível local aqui, o que, que significa para a gente aqui no estado do Amazonas, né, sobre o desenvolvimento regional, que não pode ser limitado apenas, né, ao aumento da arrecadação, é necessário também uma melhor eficiência desses gastos públicos, investir em infraestrutura, logística, educação profissional, inovação, segurança jurídica, para atrair mais investimentos e oportunidades. Então, apesar de nós termos o modelo Zona Franca de Manaus, que é um modelo de referência, é um modelo que traz a questão do desenvolvimento econômico, né, fora do, longe dos grandes centros consumidores, como está lá no Decreto-Lei 288, mesmo assim, né, essa arrecadação, né, ela, dos impostos aqui que fica, essas empresas, que fica o que? A folha de pagamento e os impostos que ela paga. Né? E mesmo assim, esse retorno é o que nós não estamos, não vemos de imediato. Né? Com serviços, vamos colocar assim, não contento, né, com que o povo dita, né? Há uma necessidade, Breno, não é a questão dos impostos, é a questão de como gastar bem esse dinheiro.
0: Ah, tivemos uma variação no finalzinho da ligação, do sinal da ligação com o Mourão Júnior, mas enquanto a gente restabelece, a gente está falando para você que está chegando agora na nossa sintonia aqui da CBN Amazônia. Estamos na nossa coluna de economia com o Mourão Júnior para a gente falar sobre esse retorno dos serviços à população, que pagamos uma alta carga tributária para ter saúde, educação, segurança. Os serviços são serviços públicos básicos, que pela Constituição são assegurados e que a gente contribui para que isso não nos falte. Conexão restabelecida, Mourão, pode seguir, meu amigo.
2: Opa, voltei.
0: Pode continuar.
2: Tá me ouvindo?
0: Agora sim.
2: Tá. Para finalizar, como bom botafoguense, meu querido Breno, né? O problema do Brasil não é apenas no tamanho dos impostos, mas principalmente na eficiência em que esses recursos são aplicados. Então, para a gente pensar no desenvolvimento, não só econômico, porque há uma diferença entre crescimento econômico e desenvolvimento econômico. Não adianta nós termos um crescimento econômico com PIB crescendo, com arrecadação crescendo, mas, né, o desenvolvimento econômico que está ligado ao IDH, que são os índices, né, de qualidade, da educação, de infraestrutura, de saneamento, continuarem, né, baixos, né, não condizentes com o que arrecada. É essa que é o X da questão que eu coloco aqui na minha coluna, Breno.
0: Mourão, na tua análise, o que, que é mais fácil? A gente percebe, inclusive, uma onda de reclamações falando da carga tributária. O que, que seria menos oneroso ou mais vantajoso para a população brasileira? Ter uma redução da carga tributária ou cobrar os serviços que possam alcançar excelência como países de primeiro mundo e outros países com carga tributária elevada, mas que têm esse serviço de qualidade? O que, que é mais fácil? Cobrar a menor carga ou, de fato, ter o serviço público?
2: Breno, eu vou te responder com outra pergunta, né? Se com os impostos que você paga, né, que você diz que o salário é baixo, né? Com os impostos que você paga, se você não tivesse que pagar plano de saúde, segurança e educação, não iria sobrar mais do teu salário?
0: Ia mesmo.
2: Respondi. A questão toda é esse retorno desses impostos com serviços para a população. E um exemplo aí, tirando um paralelo do meu tema, é o que está começando a entrar nos noticiários, principalmente nas mídias sociais. né, que se chama essa, esse crescimento, né, do êxito chamado Paraguai. Há uma enorme quantidade de empresas, ou como também de pessoas, indo para o Paraguai em busca de uma, né, carga tributária menor. Talvez os serviços, né, prestados lá não sejam também, né, de melhor qualidade, mas, né, se paga pouco, né, para um serviço condizente, né, vamos dizer assim.
0: Perfeito, meu amigo. Obrigado, viu? Obrigado pela parceria, por trazer essa informação pra gente. E também, deixa eu mandar um abraço todo especial pro meu chefe, Patrick Mota Filho. Se espirrar, saúde. Que Deus te conserve com esse salário maravilhoso. E alto. Valeu, Mourão.
2: Mais uma vez, bom dia a todos e fique com Deus.
0: Tchau, tchau.
2: Tchau, tchau.
0: Ai, meus amigos, 10:47.

0: trocar de assunto, gente, porque elas dominam o universo dos jogos digitais no Brasil. Mais da metade dos gamers do país são mulheres e o celular é o aparelho mais usado por elas para jogar. É o que aponta uma pesquisa Game Brasil deste ano. Mas quando o assunto é produzir os jogos, o cenário muda. Em Manaus, meninas e mulheres tentam ocupar esse espaço.
1: Liz Almeida cresceu jogando. Hoje trabalha numa loja de games e nas horas de folga disputa competições online. Mas ser mulher nesse meio ainda é um desafio.
2: Depois de um tempo pra cá, o cara grita comigo, eu grito com ele de volta. Se põe no seu lugar, né? Quando joga uns comentários de tipo, vai lavar louça, vai capinar um lote, vai capinar um quintal, vai fazer um muro. Realmente é muito difícil. Quando a gente está naqueles dias assim, cansada, a gente só quer desestressar e acaba abalando, querendo ou não.
1: A pesquisa Game Brasil, divulgada este ano, apontou que 75,3% dos brasileiros consomem jogos digitais e desse total, mais da metade são mulheres. Na hora de jogar, o celular lidera disparado, seguido pelos consoles e logo em seguida os computadores. Esses hábitos se refletem no mercado. O smartphone é a porta de entrada desse universo. Com o tempo, os jogadores passam a investir em outras plataformas. Na loja do empresário Fabrício Simões, em Manaus, a venda de computadores para jogos, os chamados PCs Gamer, caiu no início deste ano.
3: E aí quando a gente já entende como o público funciona, né, como o consumo funciona, a gente consegue mapear as oportunidades. Mas a gente recebe algumas dificuldades externas, como hoje, memória, por conta da demanda de IA, hoje a memória praticamente multiplicou por 6 o preço. Então, inviabiliza muito hoje, o tanto do celular ao PC, todos usam módulos de memória, né? Uhum. E esse é um item básico do sistema. Então, quando ele dobra, triplica, quadriplica de preço, isso impacta a gente.
1: Quando o assunto é desenvolvimento dos jogos, o cenário muda. Um levantamento de 2022 mostrou que as mulheres ocupam menos de 30% das vagas nesse mercado. Nas universidades, nos cursos ligados à tecnologia, a presença masculina ainda é maioria, como disse a professora e pesquisadora Cristina Araújo.
4: Ainda é um pouco assim, tá mudando um pouquinho o cenário, né? Eu acho que quando eu fiz a graduação era bem menos meninas, agora tem bem mais. Eu lembro que quando eu fiz o mestrado em engenharia de software, só tinha uma menina na sala que era eu. Então, assim, eu acho que agora a gente tá aumentando um pouco mais, tá bem melhor hoje do que antes.
1: Marina Chan é um exemplo. Formada em design pela UFAM, hoje faz pós-graduação em desenvolvimento de jogos eletrônicos na UEA.
5: Eu tinha interesse na área de design gráfico mesmo, só que com o tempo eu tive afinidade com a área de pixel art, né, que é um estilo específico de arte digital que a gente faz. E essa área, o pixel art é muito famoso na área de jogos também. Então, com a pós também, eu já percebi que, tipo, eu me interessava muito de trabalhar nessa área, né? Além da parte de arte. Tipo, quando trabalha com jogos é muito divertido.
1: Mesmo sendo maioria no consumo, as mulheres ainda são minoria na produção de jogos. Aqui em Manaus, o projeto Manaus Tech Girls tenta mudar esse cenário com incentivo desde a infância. O CEO do projeto, Glauco Aguiar, fala sobre o objetivo do grupo.
6: O projeto, ele mudou, ele está acontecendo desde agosto. A gente fez um período ali de 3 meses de inscrição. A gente teve mais de 1.000 inscritos, né? A gente deu prioridade ali justamente às meninas da rede YouTube, em situação de vulnerabilidade social, para que a gente pudesse isso com uma oportunidade. Como é um projeto não tão comum aqui na região, a gente formou 800 vagas, né, para fazer inscrição. E em breve a gente vai ter uma segunda edição com mais vagas disponíveis, né, para que mais meninas, né, tanto crianças quanto adolescentes, possam ter esse mesmo papo, seja divertido, interessante, tanto quanto a gente viu aqui no festival.
1: Os jogos criados pelas meninas têm temas amazônicos, ligados a metas de preservação e desenvolvimento sustentável. Janine Silva tem 14 anos, é de Manacapuru e é criadora do jogo Onara.
7: Eu resolvi fazer esse jogo para poder conscientizar as pessoas que isso é errado e que isso devia parar.
1: Para Renata Silva, mãe de Janine, é um desafio que precisou do apoio de toda a família.
7: Foi algo assim, nossa, eu me emociono, porque foi tipo assim, você conseguiu.
1: Reportagem de Carla Mello, Lui Kawasaki para a CBN Amazônia.
0: 10 horas da manhã, 53 minutos.
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0: Em Manaus, 10h57.
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0: Meus amigos, minutos finais do nosso CBN Jornal da Manhã de hoje, 10h57, lá fora tempo nublado, 30 graus, predominantemente nublado. Logo mais o sol deve aparecer, de acordo com a previsão do tempo, não temos chuva significativa, então não se iluda. Tempo fechou, ameaçou um toró daqueles agora. Tempinho aí, deu uma nublada, mas ainda com 30 graus, ou seja, de abafado, logo mais o sol deve chegar de fato, tá? Chuvas apenas de forma, aquela chuvinha de molhar besta, né? Então já fique atento para você não ser pego desprevenido, tá bom? 10 horas da manhã, 59 minutinhos. Eros de Souza, muito obrigado, viu? Valeu.
2: Presença aqui.
0: Que honra, meu Deus. Muito obrigado também pela presença de Ana Paula Souza, com a sua doce voz. Valeu, Ana Paula, bom dia. Ah, ela tá sem microfone. Então é assim que vamos chegando ao fim do nosso CBN Jornal da Manhã de hoje. Muito obrigado pela tua companhia e pela tua participação. A nossa edição de hoje, dia 17 de junho de 2026, teve a parte técnica no comando de Marvin Araújo, a produção de Eros de Souza, Natália Povas e participação especial também de Ana Paula Souza, gerência de jornalismo e programação de Daniele Pires e a direção de jornalismo de Paulo Fernandes.
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0: Vou ficando por aqui, te desejo uma ótima quarta-feira. Amanhã te espero a partir das 7h34 da manhã aqui na CBN Amazônia.

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0: Quarta-feira, 17 de junho de 2026. O indicador do Banco Central, considerado uma prévia do PIB, subiu 0,5% em abril na comparação com março. O resultado do IBCBR foi impulsionado principalmente pela indústria e pelo setor de serviços. A agropecuária ficou estável. Entre fevereiro e abril, a economia brasileira cresceu 1,2% em relação ao trimestre anterior. No acumulado dos últimos 12 meses, o avanço da atividade chegou a 1,6%. O valor da bolsa do programa de doutorado Sanduíche no exterior, financiado pela Coordenação de Aperfeiçoamento de Pessoal de Nível Superior, está congelado há 16 anos. 6 mil doutorandos brasileiros relatam dificuldades para se manter no exterior com os recursos. A Associação Nacional de Pós-Graduandos criticou em carta aberta o congelamento em $1,300 desde 2010. O montante é inferior aos valores concedidos por outras instituições, como a Fundação de Amparo à Pesquisa do Estado de São Paulo, que paga de $2,000 a $3,000 de acordo com o país. E a Fundação Carlos Chagas, filho de Amparo à Pesquisa do Estado do Rio de Janeiro, que destina $2,200 aos estudantes. E o acordo para encerrar a guerra no Oriente Médio tem compensação financeira ao Irã e garantias de que a República Islâmica nunca terá arma nuclear. A informação foi divulgada pela rede de TV CNN Internacional. A emissora disse que teve acesso à íntegra do texto. O conteúdo ainda não foi divulgado oficialmente. O texto foi assinado de forma virtual no fim de semana, segundo o governo dos Estados Unidos, e deve ser firmado presencialmente em uma cerimônia na sexta-feira na Suíça. No horário de Brasília, 12:04.
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1: E muito boa tarde. Hoje é quarta-feira, 17 de junho de 2026. Começando mais um CBN Brasil com Cássia Regina.
2: E Carlos Alberto. Uma ótima tarde para você, Carlos Alberto, e para os nossos ouvintes também.
1: Todos que nos acompanham em áudio e vídeo, muitíssimo obrigado. Bem, eu queria começar com a questão do. Uma questão paralela ao caso Master. O ministro André Mendonça liberou ontem uma. Relatórios da Polícia Federal que fazem parte do inquérito e que relatam aí diversas ações do Vorcaro, como por exemplo o fato de que ele tinha um caixa paralelo com gastos até 114 milhões de reais em aviões, por exemplo, né? Pagamentos de passagens de aviões, compra de jatinhos e tal, imóveis, galerias de arte, etc. E tinha também uma ajuda, digamos assim, a políticos, né? A determinados políticos. E para citar especificamente, eu vou pegar um caso exemplar, que é o caso em que o Vorcaro pagou, isso aí está lá verificado pelas negociações entre o Vorcaro e seus assistentes e tal, o Vorcaro pagou a estadia do senador Ciro Nogueira e do presidente da Câmara dos Deputados, Hugo Mota, na reunião lá que o Instituto do Gilmar Mendes faz em Lisboa. Foi na reunião do ano passado, não deste ano. O Vorcaro pagou para o Hugo Mota e para o Ciro Nogueira uma suíte especial num hotel Four Seasons de Lisboa, por uma semana aproximadamente. Bom, o Ciro Nogueira está muito mais enrolado, porque aparecem diversos dados mostrando como ele, ou familiares deles, ou funcionários deles, ou empresas dele, recebiam dinheiro do Vorcaro. Várias maneiras pelas quais o Vorcaro mandava dinheiro para o Ciro Nogueira, o senador, e segundo o relatório da Polícia Federal, esse dinheiro se destinava a defender os interesses do Vorcaro no Congresso Nacional. Bom, o Ciro Nogueira, ele também estava nessa reunião do Gilmar Palusa do ano passado, também estava hospedado junto com o Hugo Mota no Hotel Four Seasons, numa suíte especial. Bom, o Ciro Nogueira não disse nada sobre esse fato. O presidente do Banco da Câmara dos Deputados, é isso que eu queria dizer, Hugo Mota, disse que foi tudo normal. Que ele viajou para um seminário jurídico e de política e que foi tudo normal, que ele não estava vendo nada de estranho nisso. Quer dizer, o presidente da Câmara dos Deputados acha normal viajar às custas de um banqueiro. Agora um banqueiro, que naquela época ele não sabia, mas há um banqueiro que agora está enrolado. E um banqueiro que, de todo modo, tem interesses que circulam pelo Congresso Nacional, legislações, regulamentos, etc. Né? Então, digamos que o Hugo Mota tivesse recebido esse favor, não do Vorcaro, que depois veio a se encrencar, mas de um bancão aí, um banco bem instituído, fora de cuja honestidade é fora de qualquer dúvida e tal, fora de qualquer suspeita, e ele aceitasse um pagamento aí de uma semana de diárias num hotel de luxo, sendo presidente da Câmara ou sendo um deputado, que não fosse presidente da Câmara, fosse um deputado que vai debater casos do sistema financeiro, vai votar em assuntos do direito do sistema financeiro. Ele pode aceitar uma carona de um banqueiro? Não precisa nem ser o Vorcaro, qualquer banqueiro. Ele falou que tá tudo bem, não vê problema nenhum nisso. Nenhum problema. Quer dizer, nós estamos nos acostumando no Brasil com essas atitudes em que um parlamentar, ele aceita um favor de uma pessoa que tem interesse nas atividades legislativas. E o próprio presidente da Câmara acha que não tem problema nenhum. Assim como ele acha que não tem problema nenhum naquele caso do jatinho, naquela viagem que ele pegou carona com, lembra, Cássia, aquele executivo de Betis, de apostas, o Fernando Oliveira Lima, conhecido como Fernandinho OIG. Executivo do setor de apostas, e deu uma carona pro Hugo Mota e de novo pro Ciro Nogueira para uma viagem à Ilha do Caribe, de San Martinho. Aí eles voltaram juntos no jatinho e tal, e aí houve uma investigação na época, porque havia suspeita, que acabou sendo arquivada, mas havia suspeita de que a bagagem das viajantes não teria passado lá pelo raio-x. Aí, né, disseram que não, que a bagagem passou pelo raio-x e que tudo bem. Agora, ok, as bagagens passaram pelo raio-x, mas tudo bem o presidente da Câmara dos Deputados e um senador perdão, pegar carona no jatinho e ser hóspedes de uma pessoa que está no setor de apostas? Perdão. E sabe o que ele disse? Tá tudo normal.
2: Tudo normal. É isso. Bom, a gente tem essa história ainda sendo investigada, inclusive se houver alguma nova manifestação do deputado, a gente vai trazer aqui na nossa programação. E agora nós já vamos começar a acionar a nossa reportagem em diferentes pontos do Brasil e também no exterior. E vamos começar falando da reunião da cúpula do G7. Quem está conosco é a Júlia Brown, da BBC News Brasil, e já tem informações pra gente ao vivo. Júlia, boa tarde para você.
3: Oi, boa tarde, Cássia. Boa tarde, Stadenberg. Bom, mais um dia de G7 para o presidente Lula e dessa vez o último dia do fórum, né? E o dia começou com uma reunião com todos os membros do G7 convidados sobre crescimento econômico equilibrado. Antes de começar oficialmente ali a reunião, o presidente teve um tempo de conversar com os outros líderes informalmente, trocar expectativas. E em uma dessas conversas, que foi gravada ali pelos jornalistas oficiais, é possível ouvir o Lula falando com o chanceler da Alemanha, Friedrich Merz, e com a chefe do Fundo Monetário Internacional. E na conversa ele comenta sobre a alternância de poder em vários países e também sobre a sua própria posição como membro da esquerda. O Lula também passou um bom tempo em diálogo com o representante da Coreia do Sul, traduzido ali por um tradutor pessoal do Lula. Bom, mas a reunião em si, em que se discutiu os desequilíbrios globais econômicos, foi fechada e, segundo o governo brasileiro, o Lula falou de improviso, então a gente não teve acesso a esse discurso. Mas depois dali, o Lula teve uma reunião bilateral com o presidente do Egito, Abdel Fattah al-Sisi, e depois seguiu para um almoço de trabalho sobre inteligência artificial. E nesse almoço, além dos líderes participantes do fórum, estavam também vários representantes de empresas de tecnologia e inteligência artificial, inclusive o Sam Altman, da OpenAI, que é líder nesse setor, né? E bom, o Lula defendeu bastante a regulamentação do ambiente digital na sua fala no evento, reforçando ali uma posição que o governo brasileiro tem expressado mesmo bastante nos últimos anos. O Lula ainda teve uma reunião privada com o presidente Volodymyr Zelensky, da Ucrânia, que segundo o governo brasileiro foi solicitada pela própria Ucrânia. E segundo os meus colegas ucranianos da BBC, a expectativa é que Zelensky usasse esse momento para fortalecer sua posição na guerra contra a Rússia e pedir mais apoio para o seu país. E bom, essa reunião acabou agora há pouco e agora o Lula segue para Genebra para um encontro com o diretor-geral da Interpol, o brasileiro Valdeci Urquiza. Depois disso, ele deve dar algumas declarações para a imprensa e já voltar para o Brasil. Obrigada, de volta aí para o estúdio.
2: Essa foi a Júlia Brown, da BBC News Brasil, nos trouxe as informações direto da cúpula do G7 com a participação do presidente Lula.
1: Bom, e agora continuamos em Brasília com o João Rosa. O assunto é que o Supremo Tribunal Federal retoma nesta quarta-feira o julgamento sobre as Big Techs, sobre a responsabilização das Big Techs. João Rosa.
4: Oi, Stadenberg, boa tarde para você, boa tarde, Cássia, e a todos que estão nos acompanhando aqui na CBN. É isso mesmo, Stadenberg, o presidente do Supremo Tribunal Federal, ministro Edson Fachin, convocou um almoço com todos os ministros da corte antes da retomada desse julgamento que vai definir novas regras para o funcionamento das plataformas digitais no Brasil. O encontro acontece poucas horas antes da sessão marcada para logo mais às 2 horas da tarde. Segundo fontes do Supremo, a ideia, Stadenberg, é tentar construir um consenso entre os ministros sobre os pontos que ainda dividem a corte. O julgamento analisa recursos apresentados pelas plataformas digitais contra decisões que ampliam a responsabilidade das empresas pelos conteúdos publicados por usuários na internet. Na sessão de hoje, Sandenberg, o relator do caso, o ministro Dias Toffoli, deve apresentar a chamada tese jurídica que vai reunir as regras que deverão ser seguidas pelas plataformas. Na semana passada, o Supremo formou maioria para determinar que as empresas tenham até 60 dias para adotar medidas de proteção aos usuários. Entre elas está o chamado dever de cuidado, que obriga as plataformas a criar mecanismos para reduzir conteúdos ilegais e disponibilizar canais para denúncias e pedidos de remoção. Apesar da maioria já formada, ainda existem divergências entre os ministros. Os principais pontos de discussão envolvem quais empresas serão atingidas pelas novas regras, quando elas passarão a valer e quais situações ainda dependerão de decisão da justiça para a retirada de conteúdos. Também está em debate se as plataformas consideradas mais neutras, como a Wikipédia, por exemplo, terão tratamento diferente das redes sociais que impulsionam e recomendam conteúdos aos usuários. A expectativa, Sandenberg, é que esse almoço convocado por Edson Fachin ajude a aproximar o entendimento e facilite a conclusão do julgamento. A decisão do Supremo terá efeito em todo o país e deverá ser seguida por juízes e tribunais até que o Congresso aprove uma legislação específica sobre esse tema. Sandenberg.
1: Essa foi a informação do João Rosa de Brasília. Vamos acrescentar então, Cássia, saiu agora a informação na Globo News de que na reunião do G7 o Lula e o Trump tiveram falaram rapidamente, uma conversa curta ali, oi, como vai e tal, tudo bem?
2: Conversa de 1 a 2 minutos.
1: Sim, e não falaram de tarifas, né?
2: Segundo auxiliares de Lula, que falaram ao portal G1, os dois não falaram sobre as últimas ofensivas, as tarifas, né, dos Estados Unidos contra o Brasil, e foi essa conversa mais breve.
1: Então é isso aí, intervalo agora.
2: E já voltamos.
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0: bem, Merval?
1: Tudo bom, Sandemberg? Boa tarde, ouvinte. Boa tarde, Cássia.
2: Boa tarde, Merval.
0: O ministro Merval, o ministro André Mendonça, liberou ontem relatórios do caso Vorkaro e mostra lá intensas relações entre o Vorkaro e o senador Ciro Nogueira, do PP do Piauí. E são não só favores, como pagar a viagem, pagar hospedagem em hotéis de luxo e tal, mas tem um trânsito de dinheiro ali que é impressionante, né?
1: É uma vergonha, né? O presidente da Câmara, Hugo Mota, também foi mostrado recebendo pagamento de hotéis de luxo em Lisboa. E ainda diz que não vê nada demais.
0: Pois é, eu estava comentando isso na abertura do programa. Ele estava dizendo que não vê nada demais nisso, que está tudo normal. E ele disse que também estava tudo normal naquela viagem que ele fez para

0: Ilha do Caribe de San Martinho, já acompanhado de um executivo do setor de apostas.
1: Pois é. Você querer normalizar coisas que o senso comum diz que é errado, né? Que é corrupção. Eles não entendem ou fingem não entender que eles são funcionários públicos, são funcionários da sociedade. Então eles não podem, mesmo quem foi eleito, teve muito voto, então, é funcionário público, recebe dinheiro público, não pode ficar se dando a esses luxos. Se quer se dar esse luxo, vai trabalhar na iniciativa privada, vai ser rico, vai ganhar dinheiro na iniciativa privada, mas no setor público não pode, não. Não pode e está acabado. Ou você é rico e pode custear as suas veleidades, as suas sonhos, seus sonhos de consumo, ou então vive a vida que escolheu. Não é possível você achar normal um banqueiro pagar a sua estadia num hotel, né? Se você é funcionário público. Se ele fosse um empresário, amigo de outro empresário, e um empresário mais rico pagasse para ele, convidasse e tal, tudo bem. São coisas particulares, mas nesse caso não há nada de particular. Há presidentes da Câmara, presidente do Senado, líderes do governo, presidente de partido, todos usufruindo benefícios legalmente, como se diz em linguagem jurídica, benefícios indevidos, favores indevidos. Não pode achar que é normal, não. Não é normal, não. E achar que é normal é mais anormal ainda.
0: É pior ainda, né?
1: Claro.
0: E para completar, a nossa colega Bela Megali, no Jornal Globo de hoje, ela disse que o Ciro Nogueira ganhou um jantar de consolo de lideranças políticas de Brasília. Presidente de outros partidos e tal, resolveram fazer um jantar para dar um gás aí no ânimo do Ciro Nogueira.
1: Isso se chama solidariedade, né? E solidariedade no crime. E esses que fizeram esse jantar estão fazendo em solidariedade, mas também em defesa própria, né? Porque não se sabe quantos mais aceitaram os favores do Vorkaro ou de outros empresários e banqueiros, né? Isso é que tem que ficar muito claro nessa investigação e ficar claro que não pode. É que nem o Bolsonaro dizer que não tem problema nenhum analisar a possibilidade de dar um golpe de Estado, já que não deu. Se não deu, porque não tem problema nenhum. Não é assim, porque assim as pessoas fazem as maiores barbaridades, organizam um crime, como o Vorkaro tentou organizar para pegar um ex-namorado da namorada dele, né? Ex-marido, acho, até um jogador de basquetebol.
2: Isso mesmo.
1: E mandou bater no sujeito, montar um flagrante
0: de droga.
1: Pois é, e já que não fez, então não tem problema nenhum. Ele fez ali, então não deu certo, não fez. Tá bom, cara. Isso tá demais, né?
0: E para completar, né, meu irmão, o caso do Vorkaro ganhou outro nível, né? Porque as delações foram canceladas. Como você comentou ontem, as prisões do pai dele e do primo dele foram confirmadas por 3-1, né? Exatamente como você estava prevendo. E agora o caso vai seguir com investigações, né?
1: Pois é, e o Vorkaro vai chegar um momento que ele vai entender que se ele não fizer uma delação completa e profunda, ele vai ficar 30 anos na cadeia. Ele ainda está achando que vai se safar. O histórico brasileiro dá razão a ele. Ele pode ficar alguns anos na cadeia e depois ser absolvido, né? Não, nem absolvido, porque não julgam mais. Anulam e pronto, acabou. Mas é uma jogada arriscada, né?
0: Exatamente. Bom, Merval Pereira, obrigado, Merval. Até amanhã.
1: Até amanhã, Sanamé.
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0: quarta-feira, 17 de junho de 2026. O indicador do Banco Central, considerado uma prévia do PIB, subiu 0,5% em abril na comparação com março. O resultado do IBCBR foi impulsionado principalmente pela indústria e pelo setor de serviços. A agropecuária ficou estável. Entre fevereiro e abril, a economia brasileira cresceu 1,2% em relação ao trimestre anterior. No acumulado dos últimos 12 meses, o avanço da atividade chegou a 1,6%. O valor da bolsa do programa de doutorado Sanduíche no Exterior, financiado pela Coordenação de Aperfeiçoamento de Pessoal de Nível Superior, está congelado há 16 anos. 6 mil doutorandos brasileiros relatam dificuldades para se manter no exterior com os recursos. A Associação Nacional de Pós-Graduandos criticou em carta aberta o congelamento em $1,300 desde 2010. O homem que acompanhou a jovem que morreu em um salto de rope jump reforçou a suspeita dos investigadores de falhas na organização da prática. Maria Eduarda de Lima, de 21 anos, foi lançada pelos monitores da atividade no sábado de uma ponte no interior de São Paulo sem qualquer tipo de equipamento de proteção. A testemunha contou à Polícia Civil que fez o salto antes da vítima. Hoje, as prefeituras de Limeira e Cordeirópolis estão fechando os acessos à ponte, que fica no limite entre os dois municípios. O bloqueio ocorre depois do governo federal reconhecer a responsabilidade pela área e pedir apoio para ampliar a segurança até o estabelecimento de medidas definitivas. As autoridades não descartam a possibilidade de demolição da estrutura. A Bolsa de Valores de São Paulo opera em alta de 0,77% aos 170.961 pontos. O dólar comercial está em baixa de 0,61%, cotado a R$ 5,05. O euro vale R$ 5,86, queda de 0,76%. Do horário de Brasília, 12:31.
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0: E aí, Miriam?
1: Boa tarde, Sardenberg. Boa tarde, Cássia. Boa tarde, ouvintes da Rádio CBN.
2: Boa tarde, Miriam.
0: Bom, Miriam, saiu hoje o IBCBR, Índice de Atividade Econômica do Banco Central, referente a abril. Deu um crescimento de 0,50% em relação a março. E em 12 meses, Miriam, deu um crescimento de 1,60%. 1,6%. E seria o ritmo de crescimento da economia, né?
1: É, exatamente. Esse 1,6% mostra que, apesar do número parecer bom, 0,5% em abril, BCBR, o país está crescendo num ritmo de 1,6%, ou seja, desacelerando em relação ao ano anterior, que já tinha desacelerado em relação aos anos anteriores. Então, a economia vem crescendo menos por causa do choque de juros, por causa de tudo mais que acontece, mas é importante perceber essa desaceleração, porque você vê o número de 0,5% sozinho, pode parecer um impedimento aqui, se reduz a taxa de juros, quer dizer, a economia continua crescendo apesar de tudo, de toda a elevação da taxa de juros, não, ela continua crescendo sim, mas crescendo menos. E, na verdade, esse 0,5% é menos do que foi projetado. O valor data dava um aumento de 0,6%. O Cláudio Considera, do IBC, da Fargas, disse que lá no IBRI eles previam 0,7%. Então, portanto, a economia está crescendo, sim, um pouco menos do que achavam que ia crescer nesse mês e menos do que tá, quando você vê o dado do ano inteiro, menos do que o ano anterior, né? É natural que se cresça menos por causa da taxa de juros num nível muito alto. Ela está sendo reduzida muito lentamente. O projeto era reduzir mais fortemente esse ano, mas como eu tenho conversado aqui, Sardenberg e Cássia, a guerra dos Estados Unidos e Israel contra o Irã mudou completamente o cenário mundial, afeta aqui, afeta lá, né? Afeta também os Estados Unidos, que vai ter reunião agora, né? De tarde sai o resultado da reunião do Fed. E está todo mundo impactado pela inflação que voltou a subir por causa da guerra, né? Então, esse ritmo de crescimento, o fato de ter crescido, significa, segundo o economista Cláudio Considera, que é bom, porque significa manutenção de emprego, renda, consumo, né? E esse é o maior resultado dessazonalizado desde novembro. Então, é um respiro, assim, a economia deu uma respirada, mostrando que continua viva, crescendo, apesar de crescer menos e apesar dessa taxa de juros, né? A pressão inflacionária continua, né? Mas ela vem principalmente de fora. Agora, com essa mudança no quadro, começa a mudar o quadro na guerra, isso pode trazer alívio nos próximos meses, né? Uma redução da pressão inflacionária por razões externas. Mas, claro, esse ano é um ano das dificuldades, né? E a gente tem no segundo semestre essa ameaça do El Niño mais forte. Então, isso pode afetar, sim, a economia brasileira. Hoje, o Banco Central deve decidir aquilo que eu conversei ontem, né? Mais tarde, mais cedo eu conversei também, uma queda de 0,25 ponto percentual. Mas, é isso, uma queda, uma quedinha, mais uma quedinha, né? Três quedinhas, e por causa exatamente desse cenário. Não tem como o Banco Central fazer cortes mais fortes com um cenário de tanta incerteza e tanta deterioração no curto prazo de todos os indicadores, Sardenberg. Esse aí de hoje mostra que, ok, a economia continua se mantendo, crescendo, apesar de tudo, mas quando o dado de 1,6% mostra crescendo menos do que no ano anterior.
0: Tá certo. Miriam, obrigado, Miriam. Até amanhã.
1: Até amanhã.
2: Até.
0: Intervalo agora.
2: E já voltamos.
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2: Olá para você ligado aqui na CBN. 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Amanhã eu volto com mais dicas aqui no É da Sua Conta.
3: Muito bem, agora a gente vai para o Rio de Janeiro. Nós temos informações com o Pedro Bodenberger. O técnico Carlos Alberto Parreira, campeão do mundo, está internado no Rio de Janeiro. Pedro.
4: No Hospital Samaritano, na Barra da Tijuca, zona oeste aqui do Rio de Janeiro. Sardenberg, boa tarde a você, Cássio e a todos. O ex-treinador tem 83 anos e foi diagnosticado com linfoma de Hodgkin em 2023. Essa doença é um tipo de câncer que se origina no sistema linfático. É um conjunto composto por órgãos e tecidos responsáveis pela imunidade do corpo. Ainda não há informação oficial sobre o estado de saúde no momento. De acordo com a apuração do jornal O Globo, o Parreira teria retornado à unidade após receber uma alta remanescente para continuar o tratamento em casa. Parreira, que é um dos nomes mais marcantes da história das Copas e da seleção brasileira, por que não? Esteve em 2 títulos mundiais da seleção, em 70 como preparador físico e em 94 como treinador, naquele episódio marcante do tetracampeonato, depois de um jejum de 24 anos, Sardenberg. Ele se formou em educação física aqui no Rio de Janeiro, é carioca, inclusive, participou de 8 Copas no total. É o homem que mais participou de Copas do Mundo. Foram 6 como treinador, dirigindo outras 4 seleções, além do próprio Brasil, além de preparador físico e também em 2014 ele participou como coordenador da CBF. Foram quase 50 anos de carreira, até a aposentadoria dele na sequência da Copa de 2014. A gente vai seguir acompanhando por aqui atualizações sobre o estado de saúde dele. Ele segue agora no Hospital Samaritano, na Barra da Tijuca, Sardenberg.
3: Essa foi a informação de Pedro Bodenberg, os nossos melhores votos de recuperação para o Carlos Alberto Parreira. Agora mudamos de assunto, vamos ao noticiário internacional, a guerra. Ana Luísa Bessa tem informações. O Trump falou alguma coisa sobre os acordos e a CNN Internacional teve acesso ao memorando de entendimento e divulgou alguma coisa. Ana Luísa Bessa.
5: Sardenberg, Cássia e você ouvinte, o presidente dos Estados Unidos, Donald Trump, disse nesta quarta-feira que o acordo firmado com o Irã funcionará como um muro para armas nucleares. Ele afirmou que o texto, que ainda não foi divulgado oficialmente, prevê que o Irã ficará proibido para sempre de desenvolver armas nucleares. Ainda segundo Trump, o documento que será assinado na sexta-feira com o Irã ainda não é definitivo e que pode bombardear o país caso não fique satisfeito com o resultado dessas negociações. Nesta quarta-feira, uma versão do texto foi obtida pela rede CNN Internacional com uma autoridade norte-americana e seu conteúdo foi confirmado por 3 fontes diplomáticas com conhecimento das negociações. E esse texto, Sardenberg, inclui o Líbano, mas não avança sobre a ocupação militar israelense no sul do país, levanta o bloqueio dos portos iranianos e aponta a volta da navegação total no Estreito de Hormuz em até 30 dias. Um fundo de US$300 milhões para o Irã, o fim das sanções americanas ao país, o projeto nuclear iraniano e a volta da República Islâmica ao mercado de petróleo. Esses são alguns temas citados no texto. Vale destacar, Sardenberg, que os termos podem sofrer alterações até a assinatura pública na Suíça, que vai acontecer na próxima sexta-feira. Além disso, os líderes dos países do G7 exigiram um cessar-fogo no Líbano, após Israel lançar uma ofensiva no país vizinho e afirmar que manterá sua ocupação militar no sul. Na declaração conjunta, o grupo ainda afirmou que vai diversificar as rotas de fornecimento de energia para reduzir a dependência do Estreito de Hormuz, que ficou bloqueado por Teerã durante o conflito, ao mesmo tempo em que saudaram o acordo provisório. A gente lembra que o acordo preliminar de paz entre Estados Unidos e Irã foi assinado por Trump, o seu vice, J.D. Vance, e o presidente do parlamento do Irã. Agora, o encontro entre as delegações deve ocorrer na sexta-feira na Suíça. Enquanto isso, o presidente libanês, Joseph Aoun, afirmou que o Líbano está conduzindo negociações independentes para um cessar-fogo e que qualquer acordo com Israel será feito pelo próprio Estado. Ele ainda completou na rede social X que Beirute certamente é a favor de um cessar-fogo e de qualquer Estado que os ajude, incluindo o Irã. A gente segue acompanhando, Sardenberg.
3: Tá certo. Tá marcado para sexta-feira, né? Aí a gente vai conhecer o memorando de entendimento. Ana Luísa Bessa, obrigado, Ana. E agora?
1: Intervalo.
3: Já voltamos.
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1: Bem, vamos a Brasília com a Rede Veloso.
2: Oi, Sardenberg. Olha, o presidente Lula afirmou hoje na França que nunca foi esquerdista. A declaração foi feita em uma conversa durante a cúpula do G7 na cidade de Evian. O áudio foi capturado pela agência Associated Press. Lula falava com a diretora-geral do FMI, Kristalina Georgieva, e com o chanceler da Alemanha, Friedrich Merz. Em um trecho do diálogo que vazou, o presidente diz que o mundo não é de esquerda, mas do caminho do meio. Quando a chefe do FMI relembrou a expectativa de que o governo dele em 2003 fosse esquerdista, Lula negou. Ele citou seu passado como dirigente sindical e lembrou que chegou a ser chamado de anticomunista nos anos 80, depois de recusar uma viagem à União Soviética. Tá um pouco distante o áudio, né? Porque foi, na verdade, um áudio vazado durante essa transmissão antes da reunião oficial, mas Lula diz que nunca foi esquerdista. Bom, na agenda oficial do G7, o presidente brasileiro discursou no almoço de trabalho sobre inteligência artificial e proteção de menores na internet. Lula defendeu a regulação das redes sociais e cobrou o engajamento das grandes empresas de tecnologia às Big Techs e alertou para os crimes como discursos de ódio, pedofilia, manipulação de imagens e violência contra a mulher. O presidente também citou a aprovação do Estatuto Digital para Crianças e Adolescentes no Brasil e defendeu o Pix, se referindo ao sistema de pagamento gratuito como uma das maiores entregas para o cidadão brasileiro, uma vez que promove inclusão financeira e eficiência digital. E cobrou uma governança global liderada pela ONU que garanta que a inteligência artificial fortaleça a democracia e soberania dos países. O presidente brasileiro ainda teve dois encontros bilaterais com os presidentes do Egito e da Ucrânia. Zelensky foi às redes sociais e disse que teve uma boa reunião com Lula, principalmente sobre maneiras de pôr fim à guerra de agressão da Rússia, palavras do Zelensky, e que os dois concordaram em contatos futuros. Nas redes sociais, Lula comentou o discurso que fez durante a manhã, no horário local, sobre o crescimento econômico e desequilíbrios globais, e defendeu que o desenvolvimento mundial depende da inclusão de bilhões de pessoas no mercado de consumo e destacou a necessidade de investimentos em infraestrutura e geração de emprego, citando a experiência do Brasil para afirmar que crescimento econômico e inclusão social podem caminhar juntos. Só para registrar, Sardenberg, como vocês comentaram mais cedo, Lula teve dois encontros rápidos com o presidente dos Estados Unidos, Donald Trump. A gente lembra que sempre teve essa expectativa da delegação brasileira, mas, de acordo com assessores, eles não trataram sobre temas políticos ou das recentes ofensivas americanas em relação à ameaça de um novo tarifaço e também na classificação de facções brasileiras como organizações terroristas, né? Um dos encontros aconteceu em um corredor do hotel que estava sediando o evento. O cumprimento de Trump foi rápido, perguntando como ele estava e desejando um bom trabalho. E o segundo, após um concerto, né? Uma apresentação musical que ocorreu ontem à noite. Eles conversaram por cerca de 2 minutos. Sardenberg.
1: Muito obrigado, essa foi a informação de Rani Veloso. Olha aqui, duas observações, Cássia. Uma ouvinte perguntando como é que eles conversam, né? Porque o Lula estava falando em português, né? Essas conversas ou são em inglês, né? Ou quando a pessoa não fala inglês, como é o caso do Lula, eles conversam através de tradutores, de fazem tradução
3: simultânea,
1: né? Então o Lula sempre ele viaja acompanhado de um tradutor que vai fazendo, vai o ajudando. Então ele fala em português, o primeiro-ministro alemão fala em alemão e aí os dois se entendem via os tradutores. E outro ouvinte lembra o seguinte, lembra que os ouvintes terão notado que eu abri o programa falando das viagens do deputado Hugo Mota e do senador Ciro Nogueira, viagens pagas ou pelo Daniel Vorcaro ou pelo executivo do setor Ibetes, o Fernando Oliveira Lima, né? Uma viagem para o Caribe. O ouvinte lembra que é, quando os parlamentares vão para o exterior, eles recebem diária.
2: Uhum.
1: Recebem diária em dólares.
2: Verdade.
1: Né? Tem, tá lá recebendo e tal, comunica que vai viajar, a Câmara autoriza e ele recebe diária em dólares. Então, a coisa fica ainda mais complicada, porque o cara recebe diária em dólares e fica no hotel por conta do banqueiro. Né? E, de novo, diz que está tudo normal. O que vocês estão achando o quê? Está tudo normal. Essa é a informação do deputado Hugo Mota, da presidente da Câmara dos Deputados. O senador Ciro Nogueira está de bico calado, não comentou nada sobre essas informações que saíram. 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

0: quarta-feira, 17 de junho de 2026. O presidente do STF, Edson Fachin, convocou todos os ministros da corte para um almoço antes da retomada do julgamento dos recursos das plataformas que questionam o entendimento do Supremo, que amplia a responsabilidade sobre o conteúdo que publicam. A sessão está marcada para as 14h. A ideia é tentar construir um consenso sobre pontos que ainda geram discórdia entre os magistrados. O relator do caso no STF, Dias Toffoli, vai apresentar as regras gerais a serem seguidas pelas empresas. Na quinta-feira, o STF formou maioria para fixar prazo de 60 dias para as Big Techs adotarem as iniciativas de proteção aos usuários. Uma jovem de 23 anos que perdeu o movimento das pernas após um acidente em uma praça de Curitiba recebeu o tratamento com polilaminina na madrugada de hoje. Ana Beatriz Stubins, que é fisioterapeuta, corredora, e foi atingida por um galho que se desprendeu de uma árvore. A aplicação da prática foi autorizada pela Anvisa. A terapia foi desenvolvida pela Universidade Federal do Rio de Janeiro e ainda está em fase experimental. Até agora, 87 pacientes de todo o país foram submetidos ao tratamento. No horário de Brasília, 1h02.
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6: Leonardo Dai. Qual é a última de hoje? Neymar treinou, né?
7: Tá treinando, seleção brasileira treinando neste momento em Morristown. Neymar ainda não treina com o grupo, mas já faz um trabalho um pouquinho mais intenso do que o trabalho de ontem que a gente mencionou, quando ele correu no gramado e trabalhou ali levemente com bola de tênis ainda, né? Hoje já tá de chuteira, já tá evoluindo um pouco em termos de intensidade de treinamento, mas ainda não no estágio de treinar com o grupo e, portanto, né, faltando apenas um treinamento depois do de hoje pro jogo de sexta-feira contra o Haiti. A gente repete, como vem repetindo já um tempinho, que contra o Haiti não tem chance, né? O que pode acontecer, se ele continuar evoluindo bem, é aparecer no jogo contra a Escócia na quarta-feira da semana que vem. Enquanto a seleção treina em Morristown, ainda hoje à tarde vai ter entrevista coletiva com o lateral direito Danilo, a CBN já está aqui na Filadélfia, já falo com vocês direto da Filadélfia, onde o Brasil joga sexta-feira às 21h30 no horário de Brasília contra o Haiti, e tem muito brasileiro aqui. Eu saí da estação de trem, já encontrei uma camisa do Palmeiras, eu tava andando de carro pro hotel, já vi uma camisa do 15 de Jaú aqui na Filadélfia.
8: Olha, 15 de Jaú.
7: Aqui no, 15 de Jaú, representado aí nessa, né, na Filadélfia para esse jogo. E chegando aqui ao hotel, na hora de fazer o check-in, encontrei uma família de 3 brasileiros. A gente falou com o Fábio e com o Oliver, que é uma criança que tá aqui para assistir o jogo também. Eles já vieram para assistir o jogo de estreia do Brasil e estão agora torcendo para a seleção jogar um pouquinho melhor do que jogou no empate contra o Marrocos na estreia.
8: Estamos ansiosos para que o Brasil comece e faça um jogo melhor do que fez no primeiro jogo, que é um jogo difícil, né, Marrocos. A gente está esperando que esse jogo seja melhor e crie corpo, né, crie mais confiança e a gente consiga avançar para as próximas etapas.
9: Oliver, qual o jogador que você mais gosta do Brasil?
10: Do Brasil?
9: Tá difícil do Brasil. Tá. Se pergunta, vou facilitar então, da Copa inteira, qual é o seu preferido?
10: Não sei, pode ser o Haaland.
9: O Haaland foi bem na estreia. E quem vai ganhar a Copa?
10: Brasil.
7: Tá aí então, os brasileiros chegando, muita gente, muito brasileiro mesmo aqui na Filadélfia já para esse jogo de sexta-feira no Lincoln Financial Field. É, a gente tem assim nas ruas poucas referências à Copa, mas na estação de trem e aqui no hotel, por exemplo, é Copa do Mundo para tudo quanto é lado. Pessoal tentando cativar os turistas que vêm aqui para Filadélfia para acompanhar esse jogo de sexta entre Brasil e Haiti. Sardenberg.
6: Tá certo. Muito obrigado. Essa informação do Leonardo Dai, que acompanha a seleção brasileira nos Estados Unidos.
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6: O Alex gravou seu comentário, vamos ouvir.
11: Boa tarde. Hoje nós vamos ter mais uma super quarta. Tanto o Banco Central norte-americano, Federal Reserve, quanto o Banco Central do Brasil vão tomar decisão sobre taxa de juros num ambiente mais conturbado. No caso norte-americano, a expectativa e provavelmente o resultado é a estabilidade da taxa, manutenção da Fed Funds Rate, que é a Selic deles, né? Mesmo com a nova presidência, né, do Kevin Warsh, mas o cenário de política monetária norte-americano ainda está conturbado. Os mercados ainda colocam uma chance elevada de um aumento até o final do ano, aquela perspectiva de redução de juros que nós tínhamos no começo de 2026 sumiu, né? A gente precisa ver agora como a evolução da questão do petróleo pode ajudar ou não a questão da inflação norte-americana, mas de qualquer forma, para hoje, acho que o resultado deve ser o esperado, né, a manutenção da taxa de juros. No caso do Brasil, a gente espera uma redução de 0,25 ponto percentual em linha com o que aconteceu da última vez. Essa decisão teve muito ameaçada nos últimos dias, né, houve momentos em que o mercado retirou completamente ali dos preços a chance disso acontecer. A gente imagina que o Banco Central vá manter o passo, cortar, como eu disse, 0,25 ponto percentual. Provavelmente não vai dar nenhuma pista sobre os seus próximos passos, nem se vai manter, nem se vai continuar cortando. Mas o cenário inflacionário também está difícil aqui. A gente não descarta, né, não para essa reunião, óbvio, mas que quando a gente chegue na reunião ali do comecinho de agosto, se a gente não vai ter de novo um cenário muito dividido entre manutenção e corte de juro. De uma maneira ou de outra, o que a gente tem é um cenário de juros mais altos do que se esperava no começo do ano, mais alto do que se esperava algumas semanas atrás.
6: Esse foi o comentário do Alexandre Schwartzman e agora que temos
12: intervalo.
6: Já voltamos com Tec Tudo.
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1: 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O seguro prestamista tem ganhado espaço para reduzir o risco nas operações de crédito. Quem explica é o superintendente atuarial e de produtos da CNP Seguradora, Guilherme Menezes Coelho.
14: O crédito hoje, ele tem um risco e o prestamista, ele entra para mitigar esse risco. No momento que você tem uma ferramenta, uma solução que é um mitigador de risco para o crédito, você tem um crédito mais acessível e um crédito mais barato. contrato. Isso dá segurança para a operação. Eu acho que o prestamista, ele vem nessa jornada de crédito hoje muito com uma ferramenta protetiva para todos os stakeholders, seja para quem dá o crédito, para quem está tomando o crédito e até para a família de quem pega o crédito.
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0: chapa. Eduardo Bolsonaro é o primeiro suplente do pré-candidato ao Senado, André do Prado, do PL. A gente tem um trecho do que disse o governador.
1: Temos que aguardar o acordo sair e temos que aguardar o recurso que a defesa vai protocolar. Eu faço meus os argumentos que a defesa apresentou, então acho que a condenação foi injusta e não prejudica em nada o transcurso aí da eleição do nosso grupo, né? A eleição do Flávio, a eleição dos nossos senadores aqui. Então vamos aguardar agora.
0: A CBN, André do Prado, afirmou que pretende conversar com o Eduardo Bolsonaro para discutir os próximos passos. O presidente da Alesp disse ainda que aguardará a apresentação dos recursos pela defesa. Nos bastidores, aliados admitem que a viabilidade jurídica da chapa ainda está sendo analisada. A substituição de um nome dependerá de indicação da família Bolsonaro. Cássia.
2: E a condenação do deputado cassado Eduardo Bolsonaro é um dos temas hoje da nossa conversa com a Vera Magalhães, logo mais aqui no CBN Brasil.
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0: Hoje nós estamos com a Cecília Mendonça, que é editora do Tec Tudo. Cecília, tudo bem?
1: Opa, boa tarde, pessoal. Boa tarde, Sandenberg, Cássio Godoy, todo mundo que está nos ouvindo. Cê Olha, sabe... eu vou falar de um assunto que está todo mundo, né, querendo conversar sobre, que é a Copa do Mundo, né? Não sei se vocês estão muito animados por aí.
2: A gente está super animado, a gente está acompanhando. E qual que é o tema ligado à Copa que você nos traz hoje, Cecília?
1: Olha, uma coisa, isso foi uma reflexão que a gente teve lá na redação, porque, assim, eu não sei vocês, mas eu tô acompanhando a Copa muito online, assim, né? Além de, eu prefiro assistir os jogos mesmo com antena digital, né? Porque aí a gente acaba aproveitando o sinal melhor, não tem muito delay. Inclusive, tem várias dicas lá no site do Tech Tudo sobre isso. Mas eu acabo acompanhando muito pelo celular, eu recebo aqui os alertas, consigo ver quais são os jogos, fico comentando ali nas redes sociais... E só que a gente ficou pensando, isso hoje em dia, né? Quando o Brasil foi penta, e vocês vão saber melhor do que eu, porque eu era um pouquinho novinha demais, assim, era criancinha, era muito diferente, né? Não tinha muito isso do uso do celular, né?
2: E aí, naquela época, que tipo de celular que as pessoas usavam?
1: Pois é, era bem diferente. Diferente, né? Hoje a gente tem ali o Instagram, TikTok, WhatsApp... Um celular muito famoso de 2002, que foi quando o Brasil foi pentacampeão, era o famoso tijolão, que é o Nokia 3310, né? A gente separou uma lista lá no site Tech Tudo com vários celulares, talvez quem esteja aí nos ouvindo tenha uma super sensação de nostalgia agora, porque eu vou citar alguns aqui. O celular 3310, acho que ele era o mais famoso, que é o famoso tijolão indestrutível, assim. Você podia jogar no chão, podia molhar e nunca o celular quebrava. Inclusive, tem até casos de gente que consegue guardar o celular até hoje e funciona. A tela ali monocromática, a bateria praticamente eterna, vários dias, joguinho da cobrinha, né? Para você digitar uma mensagem, hoje é super rápido. Na época, você tinha que clicar em uma tecla só e tinha o A, B e o C, né? Era bem diferente. Tem também outros, aí vai dando uma avançada, né? Esse era o que todo mundo tinha, mas às vezes já tinha um que era um pouquinho mais, né, ali, premium, né? Tinha o Nokia 7650, né? Ele foi o primeiro celular da Nokia que teve câmera, né? Assim, uma super inovação ali da época. Hoje em dia é a coisa mais comum do mundo, né? Tinha também o Siemens A50, que ele era usado mais para fazer ligações, mandar SMS. Ele não tinha câmera, mas ele também era bem popular, igual o tijolão. E aí a gente já vem aí para alguns que eram símbolo de estado. Se tiver alguém aí que tá me ouvindo, vocês vão lembrar que vocês estavam com a bola toda na época, porque o Motorola V60, quem tinha esse, que era um design flip, aquele acabamento metálico, ele chamava super atenção. Não sei se vocês estão lembrados aí da época.
2: Eu tô lembrando aqui, não sei se é dessa época, daquele que fechava, que era o StarTAC. Já é desse período ou ele veio mais para frente?
1: É esse mesmo,
2: ah,
1: que ele era flip.
2: É flip,
1: e
2: exatamente.
1: Aí quem tinha esse mecanismo aí tava com a bola toda na época, muito interessante. Tinha também o Sony Ericsson T68i, que ele impressionava bastante, assim, tinha já uma tela colorida, Bluetooth, e tinha como você acoplar

0: uma câmera externa. Isso era muito avançado para os anos 2000. Tinha um outro também, que era o Samsung SGH-T100, que ele apostava também nesse formato flip. Tinha tela colorida e tinha os famosos toques polifônicos, né? Que você podia colocar em uma musiquinha. Isso era muito febre na época. Ele, inclusive, foi um dos celulares mais vendidos da Samsung naquele período. Mas, assim, de maneira geral, mesmo aí quem não tava com esses celulares mais premium, a característica era tela pequena, teclado físico, mensagem SMS, aquela internet meio lenta. Mas a diversão era muito garantida, né? Apesar disso. Eu acho que a gente continua ainda com bastante energia, só que agora de forma um pouco diferente, né?
1: É isso.
2: Um pouco diferente?
1: Agora bastante, mudou. Mas olha que curioso, você sabe o que acabou de me ocorrer? É, a gente está falando de um celular que a gente não tinha internet da maneira que a gente usa hoje, né? E hoje a gente está tendo um retorno de muitos pais que têm o filho adolescente que vai ganhar o primeiro celular e não quer ainda que o adolescente tenha contato com redes sociais e que usam telefones que são telefones exclusivamente para fazer ligação. Então você vê como as coisas vão e voltam, tem esses modelos que estão sendo muito utilizados por pais que vão dar o primeiro aparelho para adolescentes, hoje em dia.
2: Quer dizer, é um celular que só fala.
1: É um celular que só fala, que era a característica original de um telefone, né?
2: É,
0: pois é,
2: antes
0: e
2: do
0: inclusive
2: iPhone.
0: Tá voltando essa moda, né, de iPod, né?
1: iPod, verdade, para ouvir música.
0: É só para ouvir música, para evitar essas distrações durante os exercícios físicos, mas durante o trabalho. E assim, algo que não é mais produzido, mas essa volta, né, que o pessoal fala, ah, tá tendo muita nostalgia. Eu acho que vem muito desse lugar também. O excesso acaba fazendo a gente retornar para os costumes antigos, né?
1: E ficar mais desconectado.
0: Pois é. Só para que a gente possa curtir assim um pouco mais junto, né? O celular ajuda, tem muitos tutoriais lá no Tech Tudo, mas não vamos deixar de curtir com a galera, né?
1: É isso aí.
2: Cecília Mendonça, editora do Tech Tudo, muitíssimo obrigado e até a próxima.
0: Obrigada, pessoal. Boa tarde.
1: Até mais.
2: Intervalo agora, Cássia.
1: E já voltamos.
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0: quarta-feira, 17 de junho de 2026. O presidente Lula afirmou hoje que nunca foi esquerdista. Ele deu a declaração em uma conversa na cúpula do G7, que será encerrada hoje na França. O áudio foi captado pela agência de notícias Associated Press. O líder brasileiro falava com a diretora-geral do FMI, Cristalina Georgieva, e o chanceler da Alemanha, Friedrich Merz. Ontem, Lula teve dois contatos rápidos com o presidente Donald Trump. De acordo com assessores do governo brasileiro, eles não trataram de temas políticos, nem das recentes ofensivas americanas em relação ao Brasil, como o novo tarifaço e a classificação do PCC e do Comando Vermelho como organizações terroristas. O ex-técnico Carlos Alberto Parreira foi internado no Rio de Janeiro. A informação foi confirmada pelo Hospital Samaritano. O ex-treinador convive com um linfoma de Hodgkin desde 2023. A doença é um tipo de câncer que ataca o sistema imunológico. Entre tantos trabalhos que desenvolveu ao longo da carreira, Parreira foi um dos preparadores físicos da seleção brasileira tricampeã em 1970 e técnico do time que conquistou o tetracampeonato em 1994. Hoje completa um mês que Neymar não entra em campo para disputar uma partida oficial. No último jogo, ele participou da derrota do Santos por 3-0 para o Curitiba em 17 de maio pelo Campeonato Brasileiro. Na apresentação dos convocados na Granja Comari, 10 dias depois, o atacante foi submetido a exames que constataram uma lesão de grau 2 na panturrilha direita. Ontem, Neymar foi a campo pela primeira vez desde o dia 27 do mês passado e fez um trabalho com bola, mas deve ficar fora do segundo confronto do Brasil na Copa do Mundo. Na sexta-feira, a equipe vai enfrentar o Haiti. O horário de Brasília, 1h34.
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0: Vera aqui com a gente no estúdio, tudo bem, Vera?
1: Tudo bem, boa tarde, Sardenberg, Cássia, boa tarde para os ouvintes, também para quem nos assiste.
2: Boa tarde, Vera.
0: Vera vai nos falar dos dois julgamentos de ontem do Supremo Tribunal Federal, de uma turma que condenou o Eduardo Bolsonaro e a outra turma que manteve as prisões do pai e do primo de Daniel Vorcaro. As duas decisões têm impacto político, né?
1: As duas decisões têm impacto político, Sardenberg, e mostram um Supremo Tribunal Federal bastante dividido, como a gente vinha dizendo. A decisão que condenou o Eduardo Bolsonaro foi unânime, mas foi unânime, como a gente dizia ontem, num colegiado, até troquei a primeira e a segunda turma no comentário de ontem, já peço desculpa para o nosso ouvinte que prestou atenção no meu engano, mas num colegiado que tem ainda uma união em torno do ministro Alexandre de Moraes. A gente viu que essa união não diz respeito ao Supremo como um todo. E na discussão sobre manter ou não preso o Daniel Vorcaro, as divisões internas já começaram a aflorar. E elas afloraram pela primeira vez publicamente. Eu até escrevi uma coluna na semana passada que quando eles voltassem daquela espécie de recesso que houve no feriado e que houve com o Gilmar Paluza, essas tensões iam começar a aparecer para além dos bastidores. Elas iam aflorar mais publicamente porque eles estavam falando muito mal uns dos outros em off ali nos bastidores. E não demorou.
0: Uhum.
1: No julgamento para decidir se o pai e o primo do Vorcaro seriam soltos, o ministro Gilmar Mendes fez admoestações públicas ali ao inquérito que cuida do caso Master e recebeu também uma resposta pública por parte do ministro André Mendonça, que disse que está vendo com preocupação essa tentativa de desmoralização dele e dos investigadores, quando na verdade o que se sabe é que existe coisa muito grave ali no caso Master. Ele até usou uma frase recorrente do ministro Alexandre de Moraes para dar uma estocada nesse outro grupo, que é o grupo que nos bastidores se opõe a ele, formado por Gilmar Mendes, Alexandre de Moraes e outros, ao dizer que o caso Master não foi um passeio no parque, que é como o Alexandre de Moraes gosta de se referir, vira e mexe, ao 8 de janeiro, lembrar que não foi um passeio no parque. Então, a gente tem hoje esse Supremo dividido, marcado pelo caso Master, porque tem dois ministros, pelo menos, que se relacionaram com Daniel Vorcaro de alguma maneira e que aparecem ali como fatores de constrangimento interno, institucional, para que o caso continue. E foi interessante ver as duas turmas trabalhando quase simultaneamente em casos de grande teor ali de tensão política e com grupos divergentes pautando a discussão em uma e em outra turma.
2: E a gente tem essa divergência no Supremo e, como você pontua aqui na sua coluna, Vera, a gente tem também um enfrentamento institucional entre os diferentes poderes, né?
1: Sim, porque agora, nessa nova fase aí da operação que diz respeito ao Banco Master, a gente vê a coisa se aproximando mais e mais de parlamentares graúdos ali do Congresso. A gente teve ontem a revelação com a abertura do sigilo de pagamentos de favores, novos pagamentos de favores do Daniel Vorcaro ao senador Ciro Nogueira e também ao presidente da Câmara, Hugo Mota. E o presidente do Senado, Davi Alcolumbre, usou uma sessão da casa para, a partir da cadeira de presidente, fazer uma defesa inflamada ali da própria honra e da própria reputação e dizer que vai às últimas consequências para saber quem foi que vazou, quem foi o responsável por dizer que ele teria recebido 30 milhões de dólares do Vorcaro, algo que ele nega veementemente. Mas ele transformou uma acusação que é pessoal a ele numa acusação contra todo o Senado. Chegou a dizer, essa é uma acusação que recai sobre todos nós, porque amanhã pode ser cada um dos senhores. Então, tentando obter um respaldo e uma solidariedade dos pares para, segundo ele, ir às últimas consequências. A gente não sabe contra quem ele está dizendo, se é contra a Polícia Federal, Ministério Público ou até a revista que publicou as informações, que foi a revista Veja, na semana passada, né? Então, a crise escalando aí para os três poderes, de alguma forma, e, de uma maneira ou de outra, o caso Master se firmando como um fator decisivo, inclusive para as eleições.
0: E com as duas propostas de delação do Vorcaro recusadas, ele fica agora num dilema, né? Quer dizer, ele vai enfrentar o julgamento, vai enfrentar o encaminhamento normal do processo, ou então ele e pegar muitos anos de cadeia, ou então ele entrega quem tem que entregar.
1: Faz uma nova proposta, né? Mas aí vai ter de mudar. Tem alguns casos em que ele já chegou a apresentar versões conflitantes nas duas tentativas.
0: Uhum.
1: Nessa terceira pode chegar e complementar, não seria inédito, né? A gente viu esse vai e vem, por exemplo, no caso da delação do tenente-coronel Mauro Cid.
0: Isso.
1: Mas a gente também começa a ver questionamentos mais incisivos ao próprio Instituto da Delação. Ontem o líder do governo, Jacques Wagner, usou esse discurso do Alcolumbre para se insurgir contra a delação e falando, olha, nós, falando do governo Dilma, erramos quando regulamentamos a delação e não previmos que não podia fazer com o réu preso, porque isso equivale a uma coação. E aí citou o caso da prisão do Lula, só que ele se esqueceu convenientemente da delação do Mauro Cid.
0: Do Mauro Cid,
1: que
0: exatamente.
1: Se deu com o réu preso e com muitas idas e vindas e com muitos questionamentos, porque ela teve versões conflitantes o tempo inteiro e chegou até aquelas mensagens dele dizendo que estava sendo muito pressionado a delatar. Então é isso, quando interessa a um grupo, delação é ótima. Quando não interessa, passa a ser algo que se aproxima da coação, da chantagem, etc.
0: E por falar nesse aspecto, o ministro André Mendonça ainda não decidiu onde o Vorcaro continua preso, né?
1: Tem o pedido para que ele volte para Papuda e ele ainda não despachou nessa solicitação aí da própria PF.
0: Um dado importante, só para concluir, é que ele pode sim tentar uma terceira delação.
1: Pode tentar quantas
0: quiser.
1: Que
0: você está falando do caso Mauro Cid, né? Foi e voltou isso. Várias vezes, né?
1: Mas o que ele precisa é apresentar também provas do que ele fala, né? Porque senão você fica com uma versão dele mesmo contra outra e aí não se sabe qual que é a mais fidedigna, né?
0: Tá certo. Vera Magalhães, obrigado, Vera, e até amanhã.
1: Até amanhã, um ótimo jornal para vocês. E hoje à noite não tem Viva Voz, mas amanhã tem.
2: É que a Vera, ela tá trabalhando, gente, quando ela não faz o Viva Voz por causa da Copa, sabe o que ela tá fazendo, Carlos Alberto? Brilhando no bolão.
0: Verdade.
2: Aprimorando os palpites. Verdade. Tá o quê? Em segundo lugar já no bolão?
1: Em segundo.
2: Olha,
1: só
2: aí
1: falta achar o primeiro, que é o Gilson, que é do comercial, não é aqui da redação. Todo mundo curioso para saber quem é o líder do bolão.
2: Olha aí, Gilson.
1: Quem
2: sabe não aparece contra o segredo.
1: Exato.
0: Então
1: gente,
0: vamos aproveitar aqui. Para os jogos de hoje, como é que você cravou?
1: Eu coloquei 3-0 para Portugal. Vamos ver se eu exagerei.
0: Contra a República do Congo.
1: E coloquei empate para a Inglaterra, que eu não estou botando essa
0: Inglaterra
1: fé.
0: Inglaterra e Croácia,
1: não.
0: Você botou empate.
1: E aí o outro eu não lembro, Sardenberg, mas eu vou cravar também.
2: Olha aí, gostei da confiança. Eu tava pensando aqui, eu não lembro nada de cabeça do que eu coloquei.
1: Eu não lembro
2: qual
1: é o outro jogo, é um jogo menos emocionante. Eu lembro desses dois.
0: Tá certo.
1: Certo?
0: Tá bom, obrigado, Vera.
1: Tchau, gente.
2: Até mais. E agora, hein?
0: Vamos pro intervalo e voltamos com o Teco Medina.
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0: O Teco gravou o seu comentário. O assunto é a reunião do Banco Central brasileiro, que vai fixar a nova taxa básica de juros, e também sobre o Banco Central dos Estados Unidos. Vamos ouvir.
1: Boa tarde, ouvintes do CBN Brasil. Hoje é a tal da Super Quarta, hein? E não é porque Portugal estreia. Portugal, que é o campeão da Copa no meu bolão da CBN, viu, Sardemberg Cássia? Coloquei eles, tô apostando neles para o título. Mas hoje a gente vai falar da Super Quarta pelos bancos centrais mundo afora e aqui no Brasil, né? A gente tem duas coisas bastante interessantes para prestar atenção, em especial o Banco Central americano, no meio da tarde, que vai fazer sua primeira reunião sob o comando do novo presidente, do Kevin Warsh. Ele que foi indicado pelo Trump, né, no final do ano passado, depois de mais de um ano atacando o ex-presidente do Banco Central todos os dias, né, exigindo do Jerome Powell juros mais baixos, falando que o Banco Central americano estava errado. Ele conseguiu fazer a substituição, né, venceu o mandato do Powell e agora ele indicou o novo presidente, e esse presidente se espera que ele corte os juros, né? Pelo menos o presidente espera que ele faça isso. A grande questão é que no meio do caminho ele começou uma guerra, a inflação disparou, o petróleo disparou, e evidentemente isso não será possível de acontecer hoje. Mas todo mundo vai estar de olho pela entrevista dele após a reunião para ver o que que ele fala, o que que ele está enxergando, o que que ele acha que pode acontecer. Porque pelo mercado não temos mais corte de juros nos Estados Unidos esse ano, mas ele pode dar alguma pista se ele acha que essa inflação que está acontecendo agora, ela é muito temporária, se ela vai contaminar outras coisas. Todo mundo de olho na linguagem dele, porque lembrando, né, ele está lá em tese porque é um cara que vai cortar os juros. E no começo da noite a gente tem a reunião aqui do Copom, aqui no Brasil. A gente terá mais um corte da Selic, né, em 14,25. Acho que isso é uma informação que a gente já pode cravar. A grande expectativa vai ser pelo comunicado e depois pela ata. Você tem muita gente no mercado estimando que esse será o último corte. Tem gente que acha que teremos mais um corte depois desse, e tem muita gente dizendo que agora que a guerra acabou, a gente talvez possa voltar de onde estávamos e cortando um pouco mais até o final do ano. A gente precisa ver o que vai ser dito no comunicado, o quanto que pesa o fim da guerra, o quanto que pesa os gastos do governo, o quão desconfortável o Banco Central está com a inflação, lembrando que nesse momento a gente deve ter uma inflação acima da meta, né? Acima inclusive da banda permitida, né? A inflação hoje está projetada para 5,20 e o teto máximo seria 4,5. Então vamos ver o comunicado do Banco Central para a gente saber se a gente vai ter mais corte de juros pela frente ou se esse de fato será o último corte do ano. E a gente terá então, Sardemberg e Cássia, o menor ciclo de corte de juros da história de qualquer lugar, né? Um corte de juros, um ciclo de corte de juros que teve apenas 3 quedas de juros. Então vamos acompanhar tudo hoje, dia bastante importante, mundo afora e para os investidores também.
0: Mundo afora e mundo adentro aqui no Brasil.
2: Também.
0: E mudando um pouco de assunto, ele cravou que o Portugal vai ser campeão?
2: Pois é, ele estava com uma coisa hoje cedo, conversando com o Milton e comigo no jornal da CBN, que hoje ia aparecer o campeão, ele não queria falar quem, mas ia ser alguém que ia jogar hoje. Então pode ser, né?
0: Será que é isso? Ele falou que é Portugal, que ele cravou Portugal. Ele falou que ele cravou Portugal.
2: Ele fica com essa história que ele foi no futuro, viu, e tá contando pra gente.
0: É.
2: Vamos ver,
0: né? De economia ele entende, né? Agora vamos ver.
2: Mas ó, a última vez que ele fez isso foi um jogo do João Fonseca, lembra? Ele acertou.
0: É.
2: É.
0: Também devia ser um jogo fácil.
2: Ah, não sei.
0: Intervalo.
2: Já voltamos.
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2: 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Aposto que você não pensa que a alta temperatura faz o amido se expandir estourando o grão. 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

0: fazendo aquilo acontecer.
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0: gente havia comentado no início do programa, o ministro André Mendonça, do Superior do Supremo Tribunal Federal, levantou o sigilo sobre as investigações da Polícia Federal em torno do caso do Daniel Borcaro. Ficamos sabendo de muitas coisas, entre elas planilhas e despesas que, digamos, o pessoal que trabalhava por Borcaro produziu.
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